0: Pausa rápida aqui na playlist 106,7. Já já tem mais pop, rock, black, hip hop e reggae pra você.
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0: Intervalo na 106,7. Musgroove continua no ar. Playlist 106,7 volta já.
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0: Voltamos, playlist 106,7 aqui na FURG FM. Música que conversa com você continua rolando. Bora lá!

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0: Opa, chegou quem faltava! Que bom ter você de volta aqui no Rebobina. A gente continua essa jornada musical pelos clássicos que marcaram época. 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

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Me deu uma coisa, porque eu vi todos eles, todo mundo tocando, prestando atenção no seu instrumento, um olhando pro outro, a gente rindo. Falei, gente, que sorte, porra. Eu tô aqui trabalhando, isso foi um prazer, eu gosto fazendo isso.

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3: 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Combinar proteína e fibra promove mais saciedade, auxilia no controle da glicemia, contribui para a saúde intestinal e ajuda na manutenção da massa muscular. 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

0: Uau, que pedrada musical, hein? 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
0: 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Rebobina tá no ar aqui na FURG FM 106,7. A máquina do tempo musical tá ligada e pronta pra continuar essa viagem. Prepara o play da memória que lá vem mais hits.

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0: 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Então a gente vai começando o nosso programa aí com muita informação e também com música. A gente vai estar rodando daqui a pouco aí o nosso primeiro bloco, o Cevando Mate, né? Então a entrevista do dia é com Anthony Wonski e Christopher Pinho, voz e violão. Então...
2: Oi, bom dia.
0: Bom dia.
1: Bom dia, Raquel.
2: Bom dia. Ainda não temos confirmação 100%, porque ele disse que não consegue sair de casa, ele tá abaixo d'água. Mas eu falei pra ele, tenta vir que a gente tá te esperando.
0: Então tá. Programa Primeira Página, hoje, começando mais um pouco mais tarde, 7h30, indo até às 8h30.
1: Pelos próximos 35 dias aí, né? Verdade. Nesse horário maluco aí, né?
0: Mas o programa eleitoral gratuito a gente precisa respeitar, né? O Paralelo 30 das 9h30 até às 11h e o FM Café do meio-dia às 14h. Os acontecimentos do dia: em 1833, a lei da abolição da escravatura de 1833 recebe o consentimento real, tornando ilegal a compra ou posse de escravos no Império Britânico, com exceções.
2: Esse eu botei pra ti.
0: Então, é assim, ó.
2: E quando eu vi, é cara do Fernando.
0: Eu fiquei olhando aqui. 1833, do Império Britânico, né? Dia do voluntariado, dia do bancário, dia do avicultor. E aí, assim, ó, vamos comentar um pouquinho, né? É a Inglaterra que fez uma pressão em outros países para que eles também abolissem a escravatura. E não é porque eles eram bonzinhos. Eles estavam fazendo toda essa pressão para que houvessem mais consumidores para os produtos deles em todo o mundo. Então, a Inglaterra começa a fazer pressão a partir de 1833 para países como o Brasil e os Estados Unidos para deixarem de serem escravocratas. Então tá, a gente vai seguindo a programação por aqui. Vagas do Cine, vagas do CIE daqui a pouco e também notícias da Prefeitura. ClimaSUS Rio Grande é lançado oficialmente durante o Seminário de Educação Popular em Saúde. Plano de Ação Climática é apresentado em reunião do CONDEM, Mar. O município avança na construção participativa do Plano Municipal de Ação Climática, articulando conhecimento científico, gestão pública e participação social para redefinir estratégias de enfrentamento aos impactos das mudanças climáticas no Rio Grande. E a gente vai seguindo o nosso programa.
2: Hoje a gente vai se adaptar, né? Porque o roteiro tá o mesmo. Vamos ver o que a gente vai fazer com essa meia hora menos.
0: Então a gente vai ter que enxugar alguma coisa, né? Então, pra quem não tá acostumado, o programa normalmente começa às 7 horas, né? Hoje, começando...
1: Excepcionalmente, nesse período de propaganda eleitoral.
0: Vamos estar começando às 7h30 e tentar fechar ele até as 8h30, né? Então a gente vai tocando aqui o nosso primeiro bloco, Cevando Mate. Segura o som.

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0: Então a gente vai seguindo a programação por aqui. A Raquel já entra aí com vagas do Cine.
1: Não entra.
2: Não entra.
1: A gente, o Fernando é brincadeira. Ele não escuta atenção. O que a gente combina, né?
0: Mas eu brincadeira. No fundo da grota.
1: Então presta atenção na equipe. Presta atenção na equipe.
2: Olha que eu ia falar pro pessoal correr, que já tá atrasado pra aula.
0: Então tá, corre, corre.
1: Corre, já atrasado pra aula. E te prepara, bota as galochas, a capa de chuva, traz o guarda-chuva e vem pra Feira do Livro.
2: Hoje chegou o dia. Começa a Feira do Livro.
1: Esperando toda a comunidade rio-grandina pra essa feira maravilhosa que acontece aqui no Sidec Sul, aqui da FURG. Então, vem pra cá, compra um livro e vem ver o que que a FURG tá preparando de cultura e conhecimento pra vocês.
2: Já tá tudo aceso lá, os livreiros, eu passei ali, agora quando eu cheguei já estão arrumando as coisas. É, a programação começa às 6 da tarde, né, com a apresentação da banda militar, da Brigada Militar. Depois tem o lançamento do álbum do Leonardo Bulcão e oficialmente às 19 horas a
1: Leonardo
2: abertura
1: Bulcão,
2: oficial.
1: Temos que trazer o Leonardo
2: temos
1: aqui.
2: Que trazer o Leonardo, aqui.
1: O Leonardo aqui já veio no
2: tá
1: Paralelo
2: no radar,
1: 30,
2: tá no
1: né, fazer o lançamento do álbum dele,
2: do
1: né?
2: Álbum dele.
1: E agora é o seguinte, pra Feira do Livro também tem novidade, tá? O restaurante do Galpão Crioulo deve abrir nesse domingo. A gente tá trabalhando para que se tu quiser vir pra FURG e passar o dia inteiro aqui no domingo...
2: Já tem até onde almoçar.
1: Exatamente. E uma comida de qualidade aí com os guri, com o Murilo e o irmão dele ali, que são os filhos do Cláudio, né? Os netos do seu Abílio. Os netos do seu Abílio. Ou seja, é a terceira geração aí dos guri, que são os guri, que estão dando de comer aí pra gurizada aqui dentro da universidade, né? E eu muito tomei a minha cervejinha no bar do Cláudio lá no Campo Cidade, né? Era maravilhoso. E o Cláudio, infelizmente, se aposentou, mas os guri dele estão aí tocando baile agora com 3 empreendimentos aqui na região da universidade. O restaurante Zay, ali logo na entrada na Nilo Golo, né? O bar dos Círculos, que era o antigo bar do Cláudio, agora é o bar dos guri. E agora também na gestão do restaurante do Galpão Crioulo. E eles querem abrir domingo.
2: É isso aí.
0: Então, que maravilha.
2: Que
0: vai ter almoço,
2: domingo.
0: Então, nesse domingo aqui na FURG, para prestigiar a Feira do Livro.
1: Cara, né? E aquele lugar maravilhoso, traz a tua família, traz as tuas crianças, vamos brincar na pracinha, vamos ver o que tem de bom na universidade. É lá no fundão da universidade, mas tem bastante indicações aí que te levam até o restaurante.
0: E tem bastante espaço pra gurizada brincar, pra soltar, tem campo de futebol.
2: Gasta energia.
0: Gasta energia, tá no meio da natureza, né? Vendo os animais e tudo, mas o cara vai ter um dia fantástico, então, nesse domingo.
1: Tem bastante pato também, né? Porque tem água aí que é um horror, né?
2: Pato, capivara.
0: Neste sábado...
2: Um zoológico para as crianças.
0: Nesse sábado a gente não pode esquecer que vai ter aí um encontro de bandas e fanfarras a partir das 14 horas aqui na Feira do Livro.
1: Sábado também que tá marcado o dia D para vacinação. Então vai nos postos de saúde para vacinar, né? Tu te vacina contra a influenza, teus filhos botam em dia a carteira de vacinação e aí tu vais conseguir viver sossegado que tá todo mundo imunizado.
0: O programa Primeira Página vai ajudar a te programar. Primeiro tu vai vacina a ti e teus filhos e depois tu vem pra cá pra Feira do Livro pra curtir aí um encontro de bandas e fanfarras. Então tá, Everton, a gente vai tocando a programação por aqui. O Everton já deve estar aqui com a nossa programação, com uma previsão do tempo, né, Everton?
1: Estamos sim, mas antes da previsão do tempo aqui vou convidar a toda a comunidade rio-grandina pra um evento que vai acontecer ali no 7º andar da sala de convivência no Fórum de Rio Grande, que é um encontro institucional e incentivo ao voto e combate à abstenção. Né? Esse encontro estratégico tem como objetivo unir esforço entre a justiça eleitoral e as lideranças locais para fortalecer a democracia e conscientizar a população sobre a importância do voto e debater a ação eficazes para reduzir o índice de abstenção no município do Rio Grande.
2: Pode
1: tudo.
2: Eu ia começar a dar o desligamento antes de tu dar a previsão do tempo, mas termina o que tu estava falando.
1: Era isso.
2: Desligamento programado para hoje, somente 2, mas várias ruas, né? No bairro Getúlio Vargas, então, do meio-dia às 5 da tarde. Rua Mascarenhas de Moraes, Rua 12, Rua Professor Antenor Monteiro, Saúl Porto, Rua 25, Rua 23, Rua 21 e Travessa Saúl Porto, então, bairro Getúlio Vargas. Programação aí de desligamento de energia elétrica manutenção e expansão.
1: A Érica
2: com K
1: tá aqui, olha ali, ó. Érica, bom dia, Érica. Tudo dia. Bem? A Érica veio fazer um registro, mas hoje nós não temos nem o registro fotográfico no Instagram,
2: registro,
1: né?
2: Sim, tô brincando que antigamente se falava registro.
1: Mas infelizmente, hoje, talvez a gente leve um bolo hoje, né?
2: Um bolo avisado, porque choveu muito, a cidade tá embaixo d'água, realmente tá.
1: A gente entende, né? Hoje, pra eu sair de casa também foi extremamente complexo, né? A cidade toda tá embaixo d'água. Foi muita água durante essa madrugada, né?
2: E depois o segundo desligamento, da 1h35 até 7 da noite, na Vila Maria, Rua São José do Norte, Rua A, Avenida Almirante Maximiliano Fonseca. E o que, que é Audi? Aldeia? Trave, Travessa, Uruguai.
3: Alameda.
2: Podia ser Alameda, né? Alameda, Uruguai. Difícil, né? São esses desligamentos, então, programados para hoje.
0: Então tá, a gente vai tocando por aqui a programação do programa Primeira Página e o Everton vai entrar aí com a previsão do tempo.
1: Vamos lá então, bom dia mais uma vez a todos. Tu que já tá atrasado, cara, são 5 para as 8. Vamos lá então pro boletim meteorológico para essa sexta-feira, que começa com tempo estável em praticamente toda a nossa região. E o principal destaque de hoje é a possibilidade de chuva forte, trovadas, granizos e rajadas de vento, que já começaram a acontecer já desde a noite de ontem. O Rio Grande do Sul está sob influência de uma área de instabilidade que mantém o risco de temporais. As previsões mais recentes indicam que as chuvas e as trovoadas continuarão por essa sexta-feira, com possibilidade de volumes elevados em pontos do estado e rajadas que podem chegar a aproximadamente 90 km por hora nas áreas mais atingidas. Em Rio Grande, a sexta-feira será de muitas nuvens, chuvas e possibilidades de trovoadas com períodos de maior intensidade. Um dado chama bastante atenção. Até hoje, Rio Grande já acumula aproximadamente 424 milímetros de chuva em agosto, o que equivale a cerca de 375% da média histórica para o mês. Portanto, mesmo que a chuva de hoje não seja uniforme durante todo o dia, o solo e o sistema de drenagem da região já vem sendo submetido a uma sequência muito significativa de precipitações. Então, a Lagoa dos Patos, né, deve ser monitorada diretamente aí pelo Centro de Monitoramento do CIEX, né, que oferece a medição em tempo real aí para tu acompanhar o nível da Lagoa dos Patos.
0: Através do linígrafo, né?
1: Exato. Diversos linígrafos que tem na costa da lagoa. Aí.
0: São vários linígrafos e também vários sensores distribuídos aí na costa, na costa doce de Pelotas até Rio Grande, aí distribuídos
1: Tem Arambaré, vai longe.
0: Vai longe. O sistema deles é muito complexo e muito completo também, né?
1: Isso aí. E em São José do Norte, o tempo também permanece instável, com possibilidade de chuvas e trovoadas. As previsões indicam temperaturas na faixa dos 14 aos 16 graus. Alguns modelos apontam acumulados próximos aos 17 milímetros ao longo desta sexta-feira. Além das chuvas e dos ventos, merece atenção especialmente para a navegação e para a travessia de São José do Norte para Rio Grande. Em Pelotas, a sexta-feira também será marcada por instabilidade, com possibilidade de chuva forte e trovoadas. A cidade já recebeu 152 milímetros de chuva entre os dias 16 e 18 de agosto, volumes superiores ao que normalmente seria esperado para todo o mês. São Lourenço do Sul, teremos períodos de chuva durante o dia. A previsão consultada indica aproximadamente 7,8 milímetros de precipitação, com temperaturas entre 14 e 17 graus. Em Santa Vitória do Palmar, o IMET prevê muitas nuvens, pancadas de chuvas e trovoadas isoladas, com temperaturas aproximadamente entre 10 e 19 graus. Por estar no extremo sul, a cidade deve acompanhar especialmente a elevação das águas de instabilidade que avançam pela região. Em Santo Antônio da Patrulha, também há possibilidade de chuvas e trovoadas. A instabilidade pode provocar pancadas de intensidade variável e ventos pode ultrapassar muito durante a passagem desta chuva, né? Então, pro final de semana, o sábado e domingo, também a estabilidade não desaparece completamente. O cenário muda a distribuição e a Defesa Civil aponta possibilidade de chuva volumosa, principalmente nos vales e na serra, com potencial de repercussão hidrológica nas bacias do Guaíba e Alto Uruguai, enquanto o risco de tempo severo permanece em outras áreas do estado. Na nossa região, a tendência é de redução gradual da intensidade da instabilidade, mas ainda com possibilidades de chuva em alguns períodos. Então, esse foi o boletim meteorológico para o programa Primeira Página na FURG FM 106,7
0: MHz. E a gente vai tocando a programação por aqui e a Raquel tem notícias.
2: Ontem a gente teve um pouquinho de granizo, né? Estavam conversando aqui no grupo dos jornalistas, foi pouca coisa, mas teve uma parte ali da tarde, num temporal. Eu pensei que ia chover durante toda a tarde, saí pra correr cedinho, pensando que ia fugir da chuva, a chuva não vinha. Mas correu quando choveu, corri da chuva, e até no final pensei, se a chuva viesse, era até bom, porque tava quentinho ontem, né? Mas caiu pedra, então, em algumas regiões da cidade ontem. E o que eu ia trazer aqui,
1: felizmente,
2: também...
1: Felizmente foram pedrinhas miúdas, né?
2: É, foi pouca coisa.
0: Pedras pequenas.
2: O que eu ia trazer aqui, que me chamou atenção agora, vai ter show cover do Raul Seixas no Praça Shopping, com um cantor rio-grandino. Só deixa eu ver a data aqui direitinho, que eu tinha aberto aqui. Toca Raul, lembrei disso, né? Coisa boa a gente ter. Desculpem, gente, foi ontem o show. Tava tão feliz. Pensei que ia ser final de semana, foi então, ontem, tá. Já teve.
0: Tem mais programação aí?
2: Não, por enquanto era isso que me chamou a atenção.
0: Programa Mulheres Mil abre mais de 4 mil vagas gratuitas. Cursos para qualificação profissional de mulheres são ofertados por instituições das redes estaduais e rede federal de educação profissional e tecnológica. São 43 cursos presenciais ofertados por 32 instituições em 19 estados. Como a instituição da educação superior se torna universidade? Da faculdade à universidade, a mudança de organização acadêmica exige o cumprimento de critérios regulatórios e passa por avaliação do MEC. Então, isso é para quem não sabe como é que funciona, né? Faculdade é um curso só e universidade são vários cursos, como a nossa querida Universidade
1: que realmente é um universo de
0: tudo.
1: Possibilidades aqui dentro da universidade.
0: É um universo à parte, então venha conhecer este universo, venha fazer parte deste universo.
1: E tu podes fazer parte, primeiramente, vindo à Feira do Livro, que começa hoje, e também te inscrevendo no vestibular, que Fernando vai falar agora.
0: Pois é, depois de 16 anos, o vestibular tradicional da FURG está de volta. A universidade aprovou o edital para o processo seletivo de 2027, oferecendo mais de 1.000 vagas em 60 cursos de graduação. As inscrições abriram no dia 13 de agosto e seguem até o dia 1º de outubro. O novo modelo será híbrido, 40% das vagas vão para o vestibular e 60% continuam pelo Enem Sisu. A prova presencial acontece no dia 22 de novembro, das 2 da tarde até as 7:30 da noite, em todos os campos e campi, em Rio Grande, Santa Vitória do Palmar, Santo Antônio da Patrulha e também São Lourenço do Sul.
1: Isso aí, e assim, ó, detalhe, é bom deixar bem claro que tu pode te inscrever para qualquer um dos cursos ofertados pela universidade. Tu quer fazer oceano? Tem 40% da
2: quer
1: vaga.
2: Quer fazer medicina?
1: Tem 40% das vagas.
2: Direito?
1: Tem 40% das vagas.
0: Então.
1: Quer fazer contabilidade, administração, economia, educação, pedagogia, educação física? Ciências sociais. Ciências sociais. Tu quer fazer que nem Fernando, que tá tirando ciências sociais aqui no Fernando?
2: Psicologia.
1: Vai se formar o ano que vem, Fernando?
0: Ano que vem.
1: Ano que vem, Fernando, cola grau como
0: professor de sociologia.
1: Como professor de sociologia.
0: É, exatamente.
1: E neste ano, a Melissa também, um abraço pra minha cunhada Melissa, um abraço pra minha esposa. A Melissa se forma como gestora ambiental aqui pela FURG, que também tem 40% das vagas pro vestibular. Então, qualquer curso que a universidade oferta, 40% das vagas estão disponível para o vestibular. 60% pro Enem, 40% para o vestibular.
2: É mais uma oportunidade, né, de tu conseguir ingressar na universidade, não só pelo Enem, né, que às vezes, talvez, né, as pessoas acham, talvez até a prova mais difícil, né, vestibular não é fácil, mas é uma outra forma, né, não vai ter a redação, vai ser provas objetivas. Inclusive, a gente vai trazer também a Marisa aqui para conversar mais sobre esses detalhes. E no Instagram da FURG, ainda ontem, saiu uma postagem sobre as dúvidas frequentes dos alunos, né, então, se tu tá com dúvida, vai ali, já olha, entra em contato, coperse.furg.br.
0: E Então a gente vai seguindo a programação por aqui, né, Avelo? Lembrando sempre que a velocidade máxima dentro do campus é 40 km por hora. E para ti que tá hoje com esse dia chuvoso, cuidado aí para não aquaplanar com o seu automóvel, né?
1: E eu vou mais longe. A contagem regressiva terminou. Terminou a contagem regressiva. Hoje começa a 51ª Feira do Livro da FURG, que já chegou, né? Chegou chegando, infelizmente, com esse tempo chuvoso. Né?
0: É verdade. Hoje, é hoje, a Raquel vai nos dizer quando é que o Cristiano Engel faz a sua...
2: É, eu acho que é dia 31, né? A gente tinha
0: faz
2: falado.
0: Faz a sua vernissagem.
2: É, foi procurando.
1: O Fernando, não vai conseguir comprar o livro do cara? Parece que ele já vendeu tudo.
2: Tudo, né?
1: Pô, será que ele não guardou um pra ti? Vamos conversar com ele. Ele deve ter guardado um pra nós.
0: Um papinho, né, pra gente poder.
1: Cristiano, aí, tá, eu sei que tu tá nos ouvindo aí, a gente precisa de um exemplar de um livro teu.
0: O doutor Cristiano Engel, que
1: o anjinho, né? Nosso anjinho.
0: Que ele é um cara formado em ciências políticas. Então é um cara que vai estar falando sobre. É, pra mim, ele dá uma matéria muito prazerosa de escutar, que é a ciência da democracia. Então, o cara entende tudo de política e de democracia. Pra ti que não sabe o que é isso, vem pra Feira do Livro e tenta comprar um livro do Cristiano que está sendo lançado aí no dia 31, não é?
2: Eu acho que é, vou confirmar. Eu tô andando aqui, mas eu queria aproveitar também e falar, eu não passei pelas vagas hoje, porque a gente não recebeu as vagas, né? Mas a gente tem vagas da Corsã aí pra todo o estado, são 250 vagas em 15 municípios do Rio Grande, de Rio Grande, né? E Rio Grande tem uma vaga, se eu não me engano, pra parte de operação. Então entra no site da Corsã ali, te candidata, se tu mora em outra cidade também, tem várias vagas aí disponíveis.
1: Antigamente tinha que fazer concurso, né? Pra entrar pra Corsã, mas agora é privado, né? Mas ainda, com o tema Caia Nessa Rede, a programação contará com atrações para todas as idades, nos já tradicionais espaços de área de cultural, espaço de conversas, Rua das Crianças e Praça de Alimentação, além de sessões de autógrafos e muito mais. Venha para o Sidex Sul do dia 28 hoje, portanto, até o dia 3 de setembro no Campus Cidade.
0: Como já de costume, né, a gente?
2: Cristiano, dia 31, na segunda.
0: Ó,
2: às 7 da noite.
1: 19 horas.
2: Então,
1: a gente vem visitar o Cristiano.
0: É, todas... eu não.
1: Ah, eu não posso vir, eu vou estar dando aula.
0: E eu vou estar já vou estar dentro da sala de aula. Pois é, então não vai ter aula com o professor Cristiano na segunda-feira.
2: Acabasse de saber.
1: Cara, eu penso que a academia devia parar para que todos os alunos pudessem participar.
2: Olha aqui,
1: evento,
2: a Paula,
1: né,
2: da Hipocampus mandou: bom dia, Raquel. Teremos livro do Cristiano na banca da Hipocampus.
1: Olha só, então vamos comprar ali com a Paula, na banca da Hipocampus, né? Que é a livraria do nosso querido Balneário Cassino e estará presente na Feira do Livro.
0: Ó, então a nossa apoiadora cultural, a Paula ali da Hipocampus, já informa que não acabaram todos, né? O pessoal aí da turma de ciências sociais não acabaram todos os livros, então corre lá na banca da Hipocampus e garante o teu exemplar aí do professor Cristiano Engel.
2: A rádio tá tocando na Feira do Livro? A Paula deve estar ali montando tudo, né?
1: É, vamos ver.
2: A rádio tem que estar tocando
1: difícil,
2: lá,
1: é uma questão... A gente tava em negociação com o povo do Sidec, ele é pra tocar a programação da rádio ali no evento.
0: Então a gente vai tocando a nossa programação por aqui, né? E, como de costume, a gente vai fazer tocar o nosso bloco de transição do rock de galpão. E hoje... O rock de galpão, né? Hoje
1: vamos de hino rio-grandense, tia?
0: Vamos de hino rio-grandense. Uma coisa que todo mundo, quando vem pro nosso estado, fica espantado. E isso é uma coisa que o professor Ozelito também falou, que todo mundo sabe cantar um hino rio-grandense.
1: Decore salteado, né, tia?
0: Decore salteado. Então a gente aprende na escola e a gente leva isso no peito, né? Então é uma coisa...

0: Vamos
1: Mas teve
0: ganhar.
1: Brigas pra variar,
0: né? Tá colorado, né?
1: Eu sou colorado.
0: É, no próximo colorado. Jogo a gente ganha.
2: Você é colorado desde que nasceu.
3: Ah, pois é, então.
0: E tu, Fernando?
2: Eu não sou não muito é torcedor pro futebol.
0: Torceu na Copa, né?
2: Ah, na Copa, sim. Aí eu sou a seleção brasileira, roxo.
1: Mas vamos tocar o hino.
0: Roxo não, amarelo? Vamos tocar. Amarelo.
2: Vamos
0: roxo
2: tocar.
0: Não, amarelo.
2: Vamos tocar o hino rio-grandense, então, segura o som.

0: Hoje uma programação muito musical, aí tocando até Ultraman pro nosso amigo Mauro Sá, que inclusive estava cantando através do celular aqui pra Raquel.
1: Cantando com a gente.
0: E a gente, aqui, né? E a gente escutando aqui o Mauro Sá, ele que é um grande cantor, né?
2: Grande, grande...
1: Grande, pequeno, grande.
2: Uma pessoa maravilhosa aí. E em nome dele, eu vou mandar um abraço pra toda a equipe da família Salesianos, né? Que ele trabalha lá no Salesianos, uma figura maravilhosa.
0: E melhor. Vamos mandar em nome do programa Primeira Página, mandar um abraço para o Mauro Sá, representando toda a banda Santo Forte,
2: né? Toda certeza.
1: Então, queremos vocês de volta.
0: É, pois é. O Dinho e aquela galera magnífica que veio pra cá e cantou muito, que inclusive escutando o Santo Forte, o meu irmão veio parar dentro da Secom, aí querendo saber quem era o cantor Mauro Sá.
2: Então, grande figura.
0: Um gigante da música, ele que se apresentou numa Festimar e atraiu um público gigantesco. Ele que estava se apresentando com voz e violão na rua, eu e a minha esposa paramos, e aí junto conosco uma multidão a escutar o Mauro Sá.
1: E tem novidade, ele vem dia 9 com uma outra pessoa pra dar um spoiler aí de um projeto novo. Ele pediu pra não falar, é segredo.
2: Não fala, então,
1: segredo.
2: Então apaguem o que tu escutou, tá? Apaguem, não escutem. Não escutaram isso que a Raquel falou, mas no dia 9 eles vão estar aí, tá?
0: Vão estar aqui.
1: Porque não falei o quê, né?
0: O som, né? Então tá, a gente vai tocando a programação por aqui, encerrando já o nosso programa, são 8h30, né? O que rola pela FURG. FURG iniciará na próxima segunda-feira pesquisa para avaliar a inserção curricular da extensão nos cursos de graduação. Resultados, contribuição para o diagnóstico do processo. FURG participa do evento do BRICS Geographers. BRICS Geographics Day. De 2026 foi realizado em Moscou e a FURG deverá estar na organização do próximo ano. Estudantes passam a integrar atividades de gestão ambiental na FURG.
1: Olha aí.
2: A Melissa.
1: A gente viu ela ontem
0: ali, né? A amada Mel Viana, que estava fazendo aí
2: a catalogação das árvores.
1: É, tu me mostrou ontem ali no telão ali da sala.
0: O mapeamento, né? Das árvores nativas e também de toda a flora e a fauna.
2: Ela adorou a fauna.
0: Então ela veio me dizendo que viu uma lebre e que viu passarinhos e que tá encantada com a parte da flora aqui do Campos Carreiros, que realmente é muito linda, né?
2: Assim como ela se encantou, tu também pode te encantar. A FURG tá aberta para toda a comunidade e tu tens a oportunidade, através da Feira do Livro, tu vens, tu compra o teu livro, tu passeia no SIDEC e tu já aproveita e faz um passeio por todo o campus, né?
0: Exatamente, aqui nesse campus que é uma maravilha e um zoológico a céu aberto, né? Onde tu vai encontrar quero-quero, onde tu vai encontrar o ibis, onde tu vai encontrar uma capivara, onde tu vai
2: coruja, garça,
0: cara, tem de
2: lebre,
0: peixe, pato,
2: tartaruga,
0: enfim, tem tudo aqui,
2: nem tu podes vir simplesmente pra caminhar, pra correr aqui no campus. Exatamente. Tá aberto pra tu participar de tudo, pedalar.
1: Inclusive, vai ter passeio ciclístico dia 29 na Feira do Livro.
2: 29 é conhecido como amanhã, né?
1: Amanhã já é 29. Meu Deus, tempo
2: voa. A gente tá torcendo, né? Amanhã vai estar a princípio nublado, pode ser que chova um pouquinho, mas a gente vai torcer que esse evento acabe acontecendo.
0: Principalmente ali às 2 horas da tarde, onde vai ter o encontro de pandas e fanfarras. Eu que sou um verdadeiro aficionado por pandas e fanfarras.
1: Já tá inscrito, já tá vindo, né?
0: Já tô sentado ali, esperando.
1: Cadeira de praia,
0: chimarrão, vendo aí o encontro de bandas e fanfarras. Então, pra quem ainda não pegou, do dia 13 de agosto, que já passou, a 1º de outubro, a inscrição para o vestibular. E também do dia 13 de agosto, agora até segunda-feira, 31 de agosto, o pedido de isenção da taxa. De 26 a 28 de agosto, não era pra ler, mas
1: aconteceu.
0: O segundo porto de advocacia, 28 de agosto. agosto a 13 de setembro, a Feira do Livro aqui na FURG, começando hoje e acabando lá na quinta-feira, é isso? Não, na sexta?
2: Na quinta-feira da semana que vem.
0: Na quinta-feira da semana que vem, então, a Feira do Livro aqui na FURG. E até 31 de agosto.
2: Que é segunda-feira que vem, gente. Te inscreve aí na produção do MPU.
0: MPU. Hein? Então a gente tá ligadinho aí com as inscrições.
2: Fernando, já tá com o teu material pronto?
0: Já tá todo ele pronto, Everton.
2: Já te inscrevesse?
0: Já. Não, já me inscrevi, não me inscrevi.
2: Tu tens até o dia 31 pra te inscrever, cara. Isso vale ponto no teu currículo Lattes, cara.
0: Exatamente. Então a gente vai tocando por aqui, dia 18 de setembro, jantar da primavera no Galpão Crioulo, Associação da FURG.
2: Cara, associação que, cara, esse jantar tá prometendo, a gente tá com uma possível novidade, a gente tá em negociação aí com a animação, parece que o Clássico Du não vai poder animar essa festa, a gente tá numa negociação pra trazer uma atração
1: maravilhosa, especial,
2: já esteve aqui no programa, mas não vou dar spoiler ainda, possivelmente na segunda-feira a gente faça essa revelação pra você.
1: Olha aqui, a Paula mandou mensagem, diz que já foram registrados mais de 80 espécies de aves aqui no campus.
0: Só aqui no campus.
1: E só de aves.
0: Que maravilha. Paula aí compartilhando com a gente. Ela que deve estar montando o seu stand aqui, ainda compartilhando com a gente.
1: E nos escutando, né?
0: Mais de 80 espécies de aves.
2: E pra quem não conhece, eu sugiro, vá ali na sede da Hipocampus. O lugar é maravilhoso,
0: né?
2: Acolhedor. Tem até livro. Tem até livro. Né? Mas além de livro, é um espaço multicultural, né? E acolhedor. A Paula tá lá sempre para te receber. Queres fazer teu evento lá? Conversa com a Paula, fazer tua reunião, teu encontro. Tu queres assistir um filme e ainda ver um debate sobre o que tá acontecendo? É lá. Muito legal.
0: Uma hora dessas a gente vai ter que juntar a equipe do Primeira Página e ir lá fazer uma visita para Paula nesse espaço maravilhoso ali na Hipocampus Sebo e Livraria. Então a gente vai, 8h35, né? Estamos encerrando o programa, né? E esperando que até segunda-feira a gente possa trazer aí mais novidades, mais entrevista e também mais entretenimento para tua manhã.
2: E já teremos já o primeiro final de semana da feira, primeiro e único final de semana da Feira do Livro, e a gente vai trazer informações de tudo que aconteceu e tudo que vai acontecer na nossa maravilhosa Feira do Livro.
0: Então tá, a gente vai encerrando o programa Primeira Página através das ondas da FURG FM 106,7
2: megahertz.
0: Voltando na segunda-feira.
2: Mas assim, ó, na segunda-feira tem destaque, tá? Aline Vilante e Luciele Bandeira, do CIE Rio Grande, estarão aqui conosco e a gente já vai ajustar a como é que funciona todos esses estágios aí pra vocês.
0: E assim encerramos nossa prosa de hoje entre o sopro do minuano e a maresia do nosso canal, a música tradicionalista. Lembra que o Rio Grande do Sul também é feito de água salgada, história e tradição. Um grande abraço, um excelente resto de dia e até segunda-feira.
1: Encontramos na Feira do Livro.
2: Com toda certeza.
1: O Mozart estará lá.
2: Isso, sábado e domingo ele tá de plantão ali no Nume.
1: Plantão.
0: Então tá, a gente vai encerrando por aqui o programa Primeira
2: Página. A gente não termina.
0: A gente não termina, né? É que a gente chegou mais tarde hoje, né, cara? Então, a gente tá encerrando o programa e até segunda-feira.
1: Tchau, tchau.
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0: Muito bem, 9 horas 33 minutos. Está começando mais um Paralelo 30 na FURG FM 106,7. Eu sou Rafael Viana e a gente fica juntos por aqui até as 11 horas da manhã, trazendo muito informe, notícia, bate-papo e também os nossos blocos de entrevista. Logo mais a gente tem bate-papo com convidados por aqui neste programa. Temperatura em Rio Grande 14,3 graus, sensação térmica de 12,4, o que informa a praticagem da Barra do Rio Grande, umidade relativa a todos os porcentos. Estamos aí com bastante chuva caindo no município neste momento. Tivemos aí um grande volume de água nas últimas horas e também na última noite. Ainda seguimos aí acompanhando as condições climáticas aqui e com diversos pontos, claro, aí de alagamentos na cidade devido ao grande volume de água, né? Muitos milímetros aí em pouquíssimo tempo caindo na nossa cidade. Em seguida eu vou procurar aqui o informe da Defesa Civil. Eu tenho já aberto, é a portaria da universidade que fala sobre o impacto médio para essa sexta-feira, dia 28, tá? Então, na noite da última quinta-feira, 27, o gabinete da reitoria emitiu a portaria de número 160, que dispõe sobre o enquadramento e as providências a serem adotadas na universidade em virtude da previsão, né, que já tínhamos de ocorrência de evento meteorológico de impacto médio hoje, na sexta-feira 28. A decisão considera aí os dispositivos do programa institucional, os informes aí do Comitê de Avaliação e Prognóstico de Eventos Extremos, entre outros também os alertas da Defesa Civil. Conforme o entendimento institucional, durante o evento de impacto médio, determina-se a manutenção das atividades acadêmicas administrativas presenciais, cabendo unidades administrativas e mapeamento, e a identificação de estudantes, servidores, trabalhadores terceirizados que, porventura, forem atingidos pelos impactos decorrentes do evento. No caso, de discentes atingidos aí, impossibilitados de realizar atividades presenciais, haverá a garantia de recomposição do conteúdo e as frequências. A gente segue acompanhando, caso haja alguma outra portaria ou agravamento da situação climática aqui, mas a princípio eu acho que não, Estamos com este clima, a previsão eu via hoje pela manhã é justamente de uma melhora aí pro final de semana, já de diminuir, essa chuva. A gente já tem um pouquinho de tempo aí nublado, porém sem chuva, já dá para dizer tempo nublado, já dá para chamar de tempo bom atualmente por aqui, Muito bem, vamos de informe e notícia agora no primeiro bloco, trazer mais algumas notícias do Brasil afora por aqui. Aqui da Agência Brasil, uma matéria bem bacana falando que a TV Brasil estreou nesta semana uma série documental chamada Identidade Transvive. Entrou no ar nessa última quinta-feira, agora à noite, às 23 horas. 5 episódios de 26 minutos, uma produção inédita que apresenta personagens trans, travestis e transgêneros. O seriado acompanha as jornadas de 5 pessoas que usam as redes sociais para dar visibilidade às discussões sobre diversidade de gênero. A obra cearense destaca a artista visual Rosa Luz, o youtuber Caito Felipe, a escritora Amara Moira, o produtor cultural Ariel Nobre e a cantora Lola Garcia. Disponível no app da TV Brasil Play, a atração Identidade Transvive tem horário alternativo na TV Brasil. A série independente pode ser assistida na programação do canal público durante a madrugada na faixa de 2h30. O primeiro episódio, eles falam aqui, o destaque da edição de estreia da série é a artista visual Rosa Luz, rapper, performer, estudante de teoria crítica e história da arte, já lançou seu primeiro EP de rap e tem um canal no YouTube. O programa de abertura do seriado acompanha o processo de gravação do EP de Rosa Luz, enquanto revela o trabalho da artista. A produção mostra também a família, os amigos, na cena de um Distrito Federal deslocado aí do plano piloto. O seriado é um conteúdo de natureza documental, então em cartaz e na telinha da emissora pública, a TV Brasil é um dos canais aí que mais apresenta produções independentes nacionais. Além de ser uma grande apoiadora das obras dessa natureza no mercado audiovisual no país, a TV Brasil também fomenta novos realizadores. Dá para acompanhar a programação da TV Brasil pelo canal aberto, pela TV por assinatura parabólica e também pode sintonizar ali, né, digitalmente. Os teus programas da TV Brasil favoritos estão no TV Brasil Play pelo site, tá? Ou também pelo aplicativo aí no smartphone que tu pode baixar tanto para Android quanto para iOS. Então que bacana, né, a gente fazer essa divulgação por aqui. Uma série nova que entrou então aí, documental, acompanhando, né, essas vidas, vai ser bem legal de assistir, e mais uma produção nacional aí de peso, né? Essa semana a gente tá bem aqui de falando de produções audiovisuais, falando de cultura, né? Tá bacana. Tivemos a glória aí de receber essas pautas essa semana também, bem bacanas. Ontem tivemos aqui com o NPA Oficine, com os guris ali que dirigiram, produziram o filme Grão, premiado aí no Festival de Gramado, obra daqui, né, gravada aqui em Rio Grande, e agora a gente vê também essa obra legal aí gente divulgando sempre o cinema nacional, audiovisual nacional. Vamos embora trazendo mais informes. Vou trazer aqui agora da Rádio Agência Nacional pra gente escutar juntos. Hoje, 28/8, dia de combate ao fumo e alerta para os riscos do tabagismo na gestação. A gente escuta a matéria da Rádio Agência Nacional e já retorna.
1: Um dos momentos mais aguardados na vida de muitas famílias é a gravidez, mas também é um período de cuidados extras. Às vésperas do Dia Nacional de Combate ao Fumo, em 29 de agosto, o Instituto Nacional Fernandes Figueira, unidade da Fundação Oswaldo Cruz e referência em saúde da mulher, criança e adolescente, aponta os riscos do tabagismo. Obstetra do Instituto, Vander Guimarães Silva, alerta que esse é um dos principais problemas que podem levar a complicações para gestantes e bebês.
2: Isso se deve ao fato de o cigarro liberar milhares de substâncias tóxicas. O que a gente mais conhece é a nicotina, mas existem substâncias carcinogênicas, né, substâncias que podem levar ao câncer, e muitas outras que têm efeitos que ainda são desconhecidos sobre o organismo, sobre o ser humano. O efeito da nicotina, especificamente, ela pode agir sobre o sistema cardiovascular, o sistema respiratório, e pode promover uma vasoconstrição, ou seja, uma compressão desses vasos sanguíneos, o que vai dificultar ainda mais o transporte de oxigênio da mãe para o bebê.
1: O tabagismo também impacta no desenvolvimento da criança ao longo da vida, ressalta o médico.
2: As crianças que são expostas durante a gestação ao cigarro, elas vão ter um risco maior de doenças respiratórias quando nascem, vão ter uma redução da função do seu pulmão e, consequentemente, vão precisar ficar internadas com mais frequência por infecções respiratórias. E é de se pensar que essa criança não necessariamente está exposta ao cigarro pelo ar que ela respira, mas a mãe, ela produz leite materno e é a principal fonte de alimentação dessa criança, e esse leite é contaminado pelos produtos tóxicos que o cigarro libera na circulação da mãe.
1: O obstetra lembra que a exposição passiva ao fumo, ou seja, estar em um ambiente com pessoas que fumam, também contamina gestantes e bebês. A respeito dos vapes, os cigarros eletrônicos, o médico Vander Guimarães adverte que o risco é ainda maior.
2: O cigarro eletrônico, ele traz riscos graves, equivalentes a doses de alta concentração de nicotina e equivalente também à inalação de metais pesados, solventes, aromatizantes químicos. As complicações materno-fetais observadas com o uso do cigarro comum podem ser multiplicadas ou podem ser aumentadas com o uso do cigarro eletrônico.
1: A principal orientação a fumantes que estão gestantes e a quem pensa em engravidar é parar de fumar, além de procurar ajuda profissional para conseguir manter a abstinência. O obstetra Vander Guimarães reforça que a interrupção imediata do tabagismo proporciona benefícios mesmo quando realizada durante a gestação, e que a equipe de saúde deve acolher, orientar, acompanhar e oferecer estratégias adequadas para aumentar a probabilidade de sucesso da interrupção ao uso de cigarros e vapes. Lembrando que o SUS oferece tratamento gratuito e completo por meio do Programa Nacional de Controle do Tabagismo. Da Rádio Nacional no Rio de Janeiro, Priscila Terezo.
0: Muito bem, 9h43. E o horário eleitoral na Rádio e TV começa hoje, nesta sexta-feira, tá? Começa o horário eleitoral gratuito do primeiro turno a ser veiculado, então, nesta sexta 28, nas emissoras de rádio e televisão em todo o país, e vai seguir até o dia 1º de outubro. Ao longo de 35 dias, candidatos aos cargos que estarão em disputa nas eleições desse ano terão dois blocos diários de 25 minutos para apresentar suas propostas aos eleitores. No rádio, a propaganda política será veiculada às 7 horas da manhã e ao meio-dia. Na TV, o horário eleitoral vai ao ar a 1 hora da tarde e também às 8h30 da noite. A propaganda dos candidatos à presidência da República e a deputado federal será exibida às terças, quintas e sábados. Nas segundas, quartas e sextas, o horário será destinado aos postulantes aos cargos de senador, deputado estadual, distrital e governador. Além dos blocos fixos, os candidatos terão direito a inserções diárias durante a programação das emissoras. Se houver segundo turno, o horário eleitoral vai ser exibido entre os dias 9 e 23 de outubro. Com relação à presidência, a exibição da propaganda para cargo de presidente da República começa no sábado, agora amanhã, dia 29, segundo dia de exibição do horário eleitoral. A coligação Brasil Pronto para Mais, do candidato à reeleição Luiz Inácio Lula da Silva, terá 5 minutos e 31 segundos diários. A chapa é formada pelo PSB, PDT, Federação Brasil da Esperança e a Federação PSOL Rede. O PL do candidato Flávio Bolsonaro terá 4 minutos e 20 segundos. A campanha de Ronaldo Caiado, o PSD, ficou com 2 minutos e 2 segundos e o Avante de Augusto Cury com 35 segundos de programa. Os demais candidatos não alcançaram as cláusulas de desempenho para ter acesso ao horário eleitoral. Suas legendas não têm o mínimo de 13 deputados, nem obtiveram pelo menos 2,5% dos votos válidos nacionais para a Câmara ou 1,5% dos votos válidos nos estados. Com relação aos critérios, o acesso ao horário eleitoral gratuito é calculado conforme a representatividade dos partidos na Câmara dos Deputados. A campanha de Lula terá o maior tempo por ter formado a maior aliança com outros partidos. A Federação Brasil da Esperança tem 81 parlamentares. Por estar coligado com a Federação do PSOL, Rede, o PDT e o PSB, a representatividade subiu para 127 deputados. O PL de Flávio Bolsonaro tem 98 deputados, mas concorre isolado. O PSD tem 42 e também não se coligou, assim como o Avante com 7 parlamentares. O primeiro turno das eleições será realizado no dia 4 de outubro, quando serão eleitos deputados federais, estaduais, distritais e governadores, senadores e também presidente da República. O segundo turno está marcado para o dia 25 e pode ocorrer na disputa para os cargos de governador e presidente. Os eleitores voltarão às urnas se nenhum dos candidatos obtiver mais de 50% dos votos válidos, excluindo votos em branco e nulos no primeiro turno. É isto, 9h46. A gente sai agora para a primeira música aqui deste nosso primeiro bloco de programa. A gente escuta Ana Paula da Silva com Miudinho. Em seguida, a gente tá de volta.

0: 9:50, Ana Paula da Silva, Mildinho, a gente tá de volta por aqui com o Paralelo 30, trazendo mais informes e notícias até as 10 horas da manhã. Depois a gente tem nosso bloco de entrevistas. Falamos mais cedo ali, né, da TV Brasil, daquela série documental ali acompanhando vidas trans, bem bacana, e agora achei mais uma matéria aqui legal pra trazer pra vocês, da Rádio Agência Nacional, falando sobre premiação de filmes dirigidos e protagonizados por pessoas com deficiências. Pessoas com deficiências que dirigiram ou protagonizaram curta-metragens produzidos a partir de 2024 terão mais uma vitrine para exibir os seus trabalhos. A mostra Cine PCD, que será realizada em Salvador entre os dias 13 e 5 de dezembro, está com inscrições abertas para a 4ª edição. O formulário de inscrição deve ser enviado até a próxima segunda-feira, agora dia 31 de agosto. O regulamento e a ficha de inscrição estão disponíveis no link da bio, também no Instagram, em @mostracinepcd. Podem ser inscritos curtas-metragens nacionais de ficção, animação, documentário, realizados a partir de 2024, desde que sejam dirigidos e protagonizados por pessoas com deficiência. Os filmes selecionados serão exibidos em formato digital padrão e deverão apresentar obrigatoriamente os recursos de acessibilidade, janelas de Libras, audiodescrição, legendas para surdos e ensurdecidos. Além da exibição na mostra, os filmes selecionados concorrerão aos prêmios de melhor filme, melhor roteiro, melhor fotografia, melhor ator, atriz e melhor acessibilidade. A divulgação das obras selecionadas, assim como do local e dos horários das sessões, vai ser feita pela organização nos canais oficiais do evento. Então, ontem a gente conversava sobre isso, sobre esses festivais, sobre rodar o audiovisual. E olha aqui que bacana, Érica, essa iniciativa aqui, né? Um outro festival bacana, uma mostra premiando filmes e dando esse protagonismo aí, né, para a comunidade das pessoas com deficiência, né? Ainda a gente tá agora nessa semana, completando aí a semana da pessoa com deficiência aqui em Rio Grande, diversas atividades acontecendo. Tivemos também conversando sobre isso com Rafael Carneiro, coordenador aqui da coordenadoria aqui de Rio Grande, e foi bem bacana. Então tá aí mais uma notícia massa pra gente aí na área da cultura, que também tem tudo a ver com o nosso papo de hoje, hein? Vamos falar de cultura hoje no programa também. Vamos embora. 9:52, taxa de desemprego ficou em 5,3%, tá? No trimestre móvel encerrado em julho, o índice caiu 0,5 ponto percentual em relação ao trimestre anterior, é o que nos conta Sorimar Luz, repórter da Rádio Agência Nacional.
1: A taxa de desemprego no Brasil ficou em 5,3% no trimestre móvel encerrado em julho. Com o resultado, o índice caiu 0,5 ponto percentual em relação ao trimestre anterior, quando estava em 5,8%. Um ano antes, nos três meses encerrados em julho de 2025, havia ficado em 5,6%. Os dados são da Pesquisa Nacional por Amostra de Domicílios Contínua, divulgados nesta quinta-feira pelo IBGE. De acordo com o levantamento, a queda foi puxada pela geração de postos de trabalho. O total de pessoas empregadas chegou a 103,3 milhões, o maior já registrado pelo IBGE. O nível da ocupação, que é o percentual de pessoas ocupadas na população com idade de trabalhar, foi de 58,9%. O analista da pesquisa, William Cratorville, destaca que a população ocupada está aumentando e tirando pessoas da desocupação.
2: Dentre as atividades econômicas, aconteceu principalmente na construção, e além disso, percebemos um aumento da ocupação dentre as pessoas no setor privado sem carteira de trabalho assinada. Também aconteceu um aumento da ocupação dentre as pessoas que eram empregadores e no setor público sem carteira de trabalho assinada.
1: O número de empregados no setor privado com carteira assinada cresceu, ficando acima de 39 milhões. Já o número de trabalhadores por conta própria somou 26,1 milhões, sem mudanças significativas no trimestre e no ano. O rendimento real habitual de todos os trabalhos, de R$ 3.762, também registrou estabilidade em relação ao trimestre anterior, mas com alta de 3,3% na comparação anual. Crescimento ainda em relação à força de trabalho, que reúne as pessoas ocupadas e desocupadas no trimestre de maio a julho, somando 109,2 milhões. Frente ao mesmo trimestre do ano anterior, a alta foi de 0,6%. Da Rádio Nacional, no Rio de Janeiro, Solimar Luz.
0: Muito bem, Solimar Luz trazendo da Rádio Nacional, taxa de desemprego então caindo nesse trimestre imóvel encerrado em junho. 9:55, até me perdi aqui. Dá o teu bom dia aqui, Juliana, já que chegasse aí, já chega junto aqui para pegar um cafezinho, dar um bom dia aqui no programa. Tô recebendo aqui Juliana Rodrigues, que é a nossa cabeça aqui das picapes do FM Café. Logo mais vocês estão com ela por aqui, mas agora já que ela chegou aqui no estúdio, muito bom dia, Ju. Obrigado por estar aqui conosco.
3: Bom dia, Rafa. Bom dia, ouvintes do Paralelo. Cheguei para roubar um café e por acabei favor. Dando um bom dia no ar.
0: Muito bem, muito bem, muito bem. Fiquei sabendo que tu fizesse sucesso aí numa festa infantil aí com uma fantasia bacana, né? Isso, eu estou esperando as fotos e vídeos aqui. A Érica estava contando essa história aqui no intervalo.
3: Vou te enviar, vou te enviar. De dia trabalhando na Secom, à noite um dragão.
0: De noite fazendo um bico de dragão, dinossauro aí, bacana, hein? Pô, muito bom, gostei. Obrigado. Gente, se diverte por aqui. Vamos lá. Vou trazer mais uma música pra gente aqui agora, então, no programa. A gente sai pro intervalo, na verdade, né? 9:56. A gente vai sair agora para o intervalo que a gente tem agora comercial no programa. Rodamos as vinhetas e em seguida a gente tá de volta, daí sim, já recebendo nossas convidadas pro segundo bloco aqui do programa. Convidados aqui no programa, em seguidinha a Dequinha estará conosco também. Fica com a gente, não sai daí, que a gente já retorna. Valeu!
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0: Muito bem, 10 horas 6 minutos, a gente tá de volta por aqui com o Paralelo 30. Estamos tentando resolver uns probleminhas técnicos aqui que tivemos aqui com o áudio. Acho que a Dequinha segue sem conseguir escutar a gente. Tô me comunicando com ela pelo WhatsApp aqui, a gente vai tentar resolver. Para as gurias, acho que está tudo bem. Lara, Shellen, vocês estão escutando? Estão escutando. Tá, então acho que vamos ter que resolver lá na ponta da Deca. Ela deve ser algum probleminha ali no áudio dela, mas em seguidinho ela deve conseguir resolver ali, escutar a gente. Então vamos lá, vamos anunciar a pauta de hoje. Quem tá no YouTube aí já tá enxergando, galera, já tomou esse espaço aqui, já entrou, já tá com a gente. Quem tá na rádio, a gente anuncia agora a nossa pauta, 10 horas e 7. A gente vai conversar nessa sexta, ainda mais sobre papo de arte, cultura, participação social. A gente recebe então a setorial da música aqui do Conselho Municipal da Política Cultural em parceria com o movimento Hip Hop, que promove nesse domingo uma reunião para a construção de propostas que possam contribuir para a revisão do Plano Municipal de Cultura. O PMC, o Plano Municipal de Cultura, é um importante instrumento de planejamento estratégico que orienta as políticas culturais do município e fundamenta o Sistema Municipal de Cultura. E para conversar sobre essa iniciativa e os caminhos para a construção coletiva das políticas culturais em Rio Grande, a gente recebe Shellen Scherer, representante do Fórum Setorial da Música, do Conselho Municipal de Políticas Culturais de Rio Grande, e Lara Vieira, vice-presidente também do Conselho e fundadora da Setorial do Hip Hop. O encontro acontece nesse domingo, dia 30, às 4 da tarde, na sede da Secretaria Municipal de Cultura, e a gente bate esse papo agora. Muito bem-vindas, obrigado pela participação. Bom dia para começar.
1: Bom dia. A gente que agradece estar aqui.
0: Imagina, a gente agradece a presença de vocês. Obrigado, Lara. Bom dia. Lara, escuta? Tá escutando? Não?
1: Escuta. Bem-vindo, Lara.
2: Exatamente, é uma honra, né?
0: Aí, agora sim, discutei. Obrigado, brigadão. Dequinha, seguimos sem áudio aí?
2: Demais pelo convite.
0: Imagina, a gente que agradece.
2: Não, me ouve?
0: Sim, discutamos. Tamo bem. Gurias, então fala um pouquinho pra gente, vamos conversar sobre, quem sabe começar do início, né? Vamos falar sobre Plano Municipal de Cultura, a importância desse instrumento, começar por aí, pode ser?
1: Pode ser, sim.
0: Então vambora, quem sabe explica pra gente, pros ouvintes, né? O que é esse Plano Municipal de Cultura, o que as setoriais se envolvem, né? Qual é a importância das setoriais nesse momento, dessa construção desse Plano Municipal de Cultura?
1: Bom dia a todos, né? Primeiramente agradecer o espaço para a gente estar aqui conversando nessa manhã chuvosa, né? Bom, o Plano Municipal de Cultura, ele estrutura uma série de normativas e de planejamento para 10 anos, né? É um decênio onde nós vamos ter a oportunidade, nós os representantes das setoriais e todos os trabalhadores e trabalhadoras da cultura, de estar reformulando ele. Ele já está bem ultrapassado, né? Então, obviamente que o mundo muda e as nossas necessidades também mudam, né? Saudar a Larinha aqui, que tô explodindo de alegria com a setorial do hip hop, né? É um movimento extremamente

0: a gente sabe as necessidades que temos, né? E eu, enquanto conselheira de cultura, eu cheguei num momento onde a setorial da música estava sem representação, e vindo do espaço onde o autoral tem zero espaço, a gente conversou com a galera e eu peguei essa frente para puxar a leva do autoral, né? Eu acho que não existe uma cidade sem a sua cultura, né? E nós temos músicos excelentes na cidade, músicos compositores, né? E esse era um nicho da música que estava meio esquecido, assim. Então, as minhas proposições lá, claro que vai atingir a todos, mas principalmente a galera do autoral que não tem vez e não tem voz, não tem um espaço que deveria ter, né? Enfim.
1: Olha aí a Dequinha.
0: Aí chegou a
1: Conseguiu,
0: Dequinha.
1: conseguiu. Bom dia, Deca.
2: Que luta, que luta. Terceiro dispositivo diferente,
0: Imagina uma
2: consegui.
0: comunicadora muda, não dá, não tem como.
2: Isso, olha os tempos que nós
0: Olha o
2: vivemos.
0: desespero dela.
2: Estava no desespero mesmo. Bom dia, gente. Bom
0: Bom
2: dia.
0: dia.
3: Bom dia.
2: Bom dia, Lara. Bom dia, Shelen. Rafinha, bom dia também. E combinamos aí, né, de eu entrar no ar, no paralelo hoje, junto com as gurias, só. Tô meio abatida aí, penso eu que da sinusite, me
1: Tá
2: parece.
1: na guerreiragem.
2: Tô na guerreiragem e tô afim, né? Isso que é bom, né? Tô afim porque esse papo aqui com as gurias era algo que a gente marcou, aí precisou adiar em função do clima e agora conseguimos de novo. Então, muito feliz, né, de estar aqui com vocês e vou, né, aproveitar aqui, vou a minha ousadia, né, de enquanto ouvia a Shelen, me lembrava de quando a gente estruturou ali, né, o Conselho Municipal de Política Cultural, eu junto com o Digério, né, porque era isso, Digério titular e eu na suplência, e aí segui por um tempo ali na Setorial da Música, e ficamos um bom tempo com uma dificuldade que é histórica, né, gurias, de articular, de organizar. Também uma dificuldade de conseguir ser ouvidos, ouvidas enquanto trabalhadores aí durante um grande período. E aí agora vendo ali, né, eu morro de orgulho e de fico feliz pra caramba assim de ver o movimento, né, que as gurias estão fazendo, porque a Lara cola junto hoje para falar assim dessa criação da setorial do hip hop, né? Mas tá junta ali, inserida na setorial da música, né? E como vice-presidenta também do conselho, então muito massa de ver, né, aquele movimento acontecendo ali. E aí eu não sei, eu enquanto brigava com os dispositivos aqui, quando eu consegui o áudio, eu consegui ouvir a Shelley. Não sei se a Lara chegou a falar e eu não ouvi ela. Teu microfone tá fechado, Larinha.
3: Oi, Deca, bom dia. Ainda não falei, não. Gente, manifestação assim, uma alegria imensa, uma honra, né, gente? Uma responsabilidade, um senso de pertencimento, de dever, né? Eu tô aqui com o Plano Municipal de 2018, tá ali o nome da Deca construindo, junto com tantos outros agentes importantíssimos que passaram, né? É um legado que a gente dá continuidade. E eu já me sinto, de certa forma, uma geração intermediária, né? Porque depois de mim, um pouquinho, veio a Shelley, que topou esse desafio, essa empreitada, né, de resgatar a setorial da música que estava sem representatividade. A Shelley guerreirona, assim, ó, tanto como artista como agente cultural, né? Admiro demais a banda que ela canta, admiro demais o trabalho dela, e ela pegou junto no conselho, foi super, né, valente. Somos mulheres, né, que damos o nosso nome, onde a gente está, a gente coloca de si, contribui, pensa coletivamente, projeta coletivamente um futuro, né, com bem-estar coletivo. Então, eu sou muito orgulhosa de estar junto com vocês aqui, com Rafa também, com certeza, né, que de longa data constrói a cultura. É um prazer enorme e um senso de dever.

0: Está ocupando o meu lugar aqui junto com pessoas grandes e generosas. Estou muito feliz.
1: Somos
0: Ali não deu
1: todas
0: uma
1: grandes e generosas.
0: cultura. Eu acompanhei a live da Rita maravilhosa, querida, com o Vitor e o Rodrigo.
2: Deu uma
0: E a gente está
2: falhadinha,
0: aqui para falar um
2: deu
0: pouquinho desse
2: pandemia.
0: instrumento, né? Que é o Plano Municipal, juntamente com o Fundo Municipal e o Conselho.
2: Vai. Segue, Larinha. Desculpa, eu só falei que
0: Entra
2: deu
0: na
2: uma
0: sequência,
2: falhada
0: então.
2: no teu áudio, mas tá, acho que dando para entender, né? Resgata, tu disse, a gente está aqui junto para construir aí nessa renovação do Plano Municipal,
0: A
2: a
0: internet está um
2: estação do
0: pouco
2: Fundo.
0: intermitente, né?
2: Ela dá uma oscilada, né?
3: É, com esse tempo também é difícil, né?
0: Mas estava falando sobre a importância desse instrumento, né?
3: Perfeito, tá dando para escutar bem agora, pode seguir.
1: Tá dando para ouvir agora.
2: Isso. Shelley, retoma aí vamos fazer essa troca aí, né? Essa mistura tão bonita e tão potente, né? De onde surgiu a ideia, Gurias, pode ser? De onde surgiu essa ideia de, bom, vamos fazer esse encontro, a gente resgatando, a gente está acompanhando os encontros setoriais acontecendo, alguns em conjunto ali, né? Acho que penso eu que para dar conta de ouvir todas as setoriais em tempo hábil também, mas como foi essa construção aí de juntar a setorial da música com a futura setorial do hip hop, setorial que ainda não está ali no regramento, né? Mas que por óbvio já existe,
1: Já
2: né?
1: existe, já cumpre uma função social maravilhosa, né? Foi uma sugestão da secretaria unir o hip hop e eu achei perfeito. Né? Porque a gente tem muito. Estamos juntos, né? Porque uma das vertentes do movimento hip hop é a música e a música autoral, que me é muitíssimo cara, né? Então, não tinha como não ter essa articulação, não tinha como a gente não planejar junto, porque as nossas demandas, elas se entrelaçam o tempo todo, né? Então, a ideia é convidar o maior número de pessoas a estar presente, né? Que é uma coisa bem difícil a gente conseguir articular e conseguir juntar a galera, né? DJs, trabalhadores da cultura, musicistas, então compositores, né? Toda a parte do backstage também pode estar junto com a gente, deve estar junto com a gente, porque as necessidades são muitas, né? E ter a oportunidade de ter essa voz, não é sempre que se tem, e tu sabe muito bem disso, né, Deca, que a construção é sempre uma luta, e o quanto que a cultura precisa se posicionar sempre, né, tá sempre no front. Uma das grandes pautas que a gente vai ter que puxar é o Fundo Municipal de Cultura, né? A gente precisa tê-lo para poder seguir tendo direito a PNAB, por exemplo, e a outros fomentos federais que a cidade de Rio Grande, né, precisa para dar conta do setor cultural. Acho que a Larinha pode falar um pouquinho melhor sobre, né, como a nossa vice-presidenta.
0: Gente, me escutam bem?
1: Sim.
0: A gente tem a legislação do fundo defasada nesse momento, né? Ela está associada a uma LIC que já não vem ocorrendo, ela está associada a outros mecanismos de fomento que não estão conseguindo ser exequíveis. E tudo isso passa pelo CNPJ próprio, não relacionado ao CNPJ da prefeitura, né? Mas um CNPJ específico do fundo. Isso está sendo providenciado pela Rita com, né, com participação do conselho, né, que a partir de 2027 vai ser o único repasse. A legislação do fundo, então, eu acho que é um ponto nevrálgico para a gente poder atualizar. Ainda vem a reforma tributária pela frente, né, gente? Algumas formas de financiamento vão se modificar. A gente tem que pensar bem agora no, na revisão desse plano municipal para estabelecer formas de alimentar esse fundo, né, que sejam exequíveis, democráticas, que possam alimentar um Procultura perene, né, que não dependa. Eu não sei se me ouvem ainda.
2: Sim, sim, sim.
0: Tá meio ruim a minha internet, gurias. Eu tô acompanhando aqui como consigo.
2: Deixa eu dizer, Larinha, dá uma sugestão. Se a tua internet tá meio instável, quem sabe garante com a gente o áudio, tá? Porque aí, às vezes, quando tá a câmera junto, ele exige mais, né? A gente queria te ver, mas entre te ouvir, garantir aí, né? Conseguir te ouvir ou ter falhas aí no áudio, é melhor te ouvir. Mas conseguimos, tá?
3: Não, mas aqui a gente escutou bem. Foi boa. Deu uma outra falhadinha no meio, a imagem é que travou, mas o áudio chegou legal.
2: Então se tu quiser seguir aí para concluir o que tu estava falando, até da questão do financiamento, né, e da revisão aí, tanto do plano quanto da questão do fundo, né, a gente estava conseguindo te ouvir super bem.
1: Tá fechado.
0: Graças, gurias, mas em síntese é isso. Eu acho que é um assunto nefrálgico, né? Tudo passa pelo orçamento, a gente sabe o estrangulamento orçamentário que a gente vive. A gente tem disponível algumas outras experiências de outras cidades em que o fundo é alimentado de acordo com o orçamento da própria Secretaria de Cultura, né? E o nosso atualmente está atrelado à LIC. A gente tem que rever isso. Eu acho que é um ponto muito interessante da gente centrar a ficha, assim, coletivamente, e estabelecer uma forma mais legal pra gente aqui em Rio Grande.
2: Maravilha.
3: Que bacana. Acho que
2: é isso aí. Shelen, não sei, Rafinha, quer trazer algo?
3: Não, eu acho que é isso. Eu tinha pedido inicialmente para a gente falar sobre essa questão, sobre a importância desse movimento, né, de se organizar, pensar justamente a arte enquanto classe trabalhadora, que a gente precisa ter essa condição determinada, enfatizada, né, porque não é algo que socialmente é estabelecido, a gente sabe disso, né, todos nós que somos trabalhadores da arte e cultura sabemos o quanto é, as gurias falaram isso agora há pouco, né, quanto é difícil se estabilizar e se fazer esse enfrentamento, dando entender, né, para os setores administrativos e financeiros que interessam, que a gente precisa comer, que se precisa viver, você tem que pagar contas, né, que arte e cultura são trabalho, né, e a importância desse movimento, né, de fazer esses movimentos desses setoriais, importante da construção desses planos que a gente tem, que constroem políticas justamente para conseguir trazer uma ou outra mais conquista para a classe, né. A Dequinha trouxe na chamada do programa ali algo que a gente tinha conversado durante a semana nas nossas produções, e que eu achei muito bacana, que é essa ideia da construção da setorial do hip hop também, né, que coloca para além, né, da em parceria, né, acho que não vou dizer além, vou dizer assim, tipo, conjuntamente com as outras setoriais da música, das artes que a gente tem, mas que é realmente uma categoria que possui especificidades, né, que tem toda uma série de demandas que são muito específicas, né, e que eu acho que é bacana que tenha, né, e que tem muita gente em Rio Grande, porque é muito volumosa, a galera do hip hop em Rio Grande é grande demais, então eu acho legal essa criação, né, a gente vê algo que pra mim é meio inédito, assim, eu não sei se isso existe em outros lugares, ou se a gente tá na vanguarda aqui em Rio Grande, na criação dessa setorial, não sei se vocês têm essa ideia, esses dados.
0: Rafa, é um movimento estão me ouvindo, né? É um movimento recente e coordenado. Acho que aqui no estado nós somos em torno de 10, assim, mapeados já, no mínimo, né? Das setoriais do hip hop em diferentes cidades. De certa forma, na contramão das setoriais que vão cada vez mais se ramificando e se especializando, a gente sentiu necessidade de reunir diferentes integrantes, né? A nossa linguagem, a nossa cultura se expressa em diferentes linguagens, né? E é muito importante pra gente que o DJ esteja conversando com o b-boy, né? Que todos os elementos estejam em sintonia, que a gente consiga estabelecer convergências e pensar isso junto, né? Uhum. Então, a gente está agrupando diferentes expressões, né? Naquilo que converge, que é a essência da nossa cultura, né? Que é transversal entre o conhecimento a esses outros quatro elementos, DJ, o MC, o b-boy e o grafiteiro. Essa demanda pela setorial é uma demanda antiga, histórica, né? É uma conquista coletiva quando a gente conseguir aprovar na legislação e realmente incrementar essa cadeira. Outras pessoas me precederam, me lembro do André de Zero, companheiro nosso, falando numa audiência pública, acho que em 2022, 2023 talvez, uma audiência pública do Fórum Popular de Arte e Cultura na Câmara de Vereadores, ele manifestou essa necessidade, que a gente já vinha conversando em outros espaços com outros agentes, né, com outros hoppers. A Ariel também manifestou essa necessidade na última Conferência Municipal de Cultura, está registrado em ata. Então, é uma construção coletiva e já de longa data, né, essa demanda da setorial nossa.
3: Que bacana, não, parabéns, cara, acho que fantástico, assim, que massa saber que tem em outros lugares, né, que tá se construindo, e bacana saber que a gente consegue em Rio Grande fazer essa união, né, porque o hip hop é um movimento que atravessa diversas linguagens, como a Lara falou, e tu falou ali mesmo, atravessa artes visuais, as plásticas, música, dança, é uma série de questões, né, de movimentos que estão unidos dentro da mesma linguagem, mesma causa ali, né, que fantástico isso. Dequinha, 10h26, vai virar o 27, só pra avisar que a gente precisa fazer o intervalinho das 10h27, agora, principalmente nesse próximo período, né, que entra eleições também, essas questões, a gente tem aí uns regramentos mais duros com relação aos horários de intervalo. A gente faz rapidamente o intervalinho agora, tá? Das 10h27, e a gente volta em seguida para continuar esse bate-papo, pode ser?
2: Claro que pode ser.
3: Então tá, vou pedir licença.
2: E se tiver música de Rio Grande para puxar aí depois do intervalo, eu vou ficar parceira.
3: Vamos achar. Se quiser mandar uma sugestão aí também no WhatsApp, pode mandar que eu procuro aqui. Vambora.
2: Tá, beleza. A gente precisa aí de umas musiquinhas da Shelley, né?
3: Bah, tá faltando, né? Cadê? Cadê? Vamos botar aqui na playlist. Manda aí, cara. Tem que mandar uma MP3 aí pro programa pra gente rodar aqui. Tá faltando mesmo, hein?
2: Já vamos articular isso, já.
1: Vamos.
3: 10h27.
1: Eu acho que já tá na programação da rádio, hein?
3: Olha,
1: eu
3: acho aí. Que já tá. Acho que tem. Eles tiveram na primeira página. Tá. Tiveram na primeira página aqui da entrevista de manhã. Já fizeram sucesso por aqui.
2: Então, tá aí. Agora a gente já vê isso no intervalinho,
3: vamos lá,
2: rapaz.
3: A gente já volta. 10h27 a gente já volta. Fica com a gente.
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0: 10 horas 34 minutos, a gente tá de volta com o Paralelo 30 por aqui. Escutamos aí, conseguimos achar uma Tijuá, hein, Deca? Tá bom pra ti aí? Conseguimos, encontramos aqui, encontrei a playlist aqui do Primeira Página com a música ali, ó. Estamos de volta.
1: Tá bom, não, Rafa? Tá lindo, ótimo pra
0: mim. Tá maravilhoso, maravilhoso.
1: Oh. É uma pena aí que a gente estava tentando encontrar, né? Eu tenho certeza, Rafa, que tem, cara, de zero, que tem Perazzo, mas a gente não tá encontrando aí, né, na programação.
0: Se
1: então...
0: se tem, não tá cadastrado pelos nomes aqui, né? Vou ter que dar um jeito aqui de achar essas pastas aí, porque eu acho que a gente... Como é que é, Erika?
1: Ana Rima, sugeriu a Larinha. Ana Rima, eu acho que a Ana Rima não tá na programação. Tenta Ana Rima pra nós, Rafinha, vê se tu acha.
0: Vejo, claro.
1: Ana Rima. Não sei se tá aí. A gente tem que, a gente tem os áudios, vários áudios aí também de programas que a gente vai trazendo, pautas que a gente vai trazendo. O dia que trouxemos os guris do Rap Contra o Frio, executamos várias músicas deles. Então tem. A gente só tem que ver, né, exatamente como é que tá cadastrada, porque é na busca ali, se né, se tiver com um nome diferente, a gente não vai achar, né? A Rafa tá procurando ver se acha na Rima.
0: Tô sentindo falta, sabe do quê, Deca? É do nosso Spotify do Paralelo aqui, cara, que a gente rodava as músicas, a gente tem uma playlist pra quem quiser também aí procurar.
2: Opa!
0: No Spotify, procura por Paralelo. Bora. 30, tá, FURG? Que a gente mantém uma playlist super diversa ali, né, a Deca, de tudo que tu pode imaginar que seja de artistas de Rio Grande ou região, né, a gente pega aqui também ali, Pelotas, Porto Alegre.
2: Que maravilha!
0: Então tem de tudo, assim, MPB, rap, aí tem rock, tem samba, tem, cara, tem tudo misturado ali, uma playlist paralélica,
1: tem,
0: né, que a gente
1: tem botando,
0: a gente acha, né. Tem a Tijuá, tá lá também.
1: Tem a Tijuá. E tô criando também essa playlist no YouTube Music, né, Rafa?
0: Isso aí.
1: Pra galera que daqui a pouco não tem o Spotify, a gente tá criando ali, ampliando ela. E a galera do hip hop tem muita coisa também. Sabe que eu sou suspeita pra falar? Sou suspeita para falar. Enquanto eu tô falando, eu tô tentando achar pelo meu YouTube aqui a Ana Rima pra gente reproduzir. Mas eu tenho aí entre as minhas preferências, ninguém me perguntou, mas eu vou falar, minhas preferências aí de gênero musical, e de uns bons anos pra cá, é o reggae e o hip hop. Então, hoje eu tô aqui, ó.
0: Em casa.
1: Facilíssima, né, em casa. Olha aqui, eu achei a Ana Rima... pelo meu YouTube, eu acredito que consigo executar, né, Rafa, já que eu tô como administradora também da live.
0: Consegue, tu tem que compartilhar aí, compartilha a tua tela do Chrome, se teu YouTube
1: Faço
0: é premium
1: isso.
0: Aí pra não rodar umas propagandas, tem que ter o YouTube.
1: É. Então vamos fazer assim, ó, eu vou separando e já colocando aqui na agulha, mas antes vamos retomar o papo. Deixa eu.
0: Claro.
1: Né, a gente falou da Tijuá, falou de África na Encruzilhada, baita de um som, né? Então, quem sabe até passar aí a palavra para a Shelen trazer um pouquinho para a gente, né, de como é trabalhar, fazer esse trabalho autoral, agora não como representante da setorial, né, Shelen, mas como trabalhadora da música, que tem o foco aí na música autoral, no trabalho aí que a gente vem acompanhando e fazendo há muito tempo, numa resistência, né?
2: A batalha do autoral, ela é gigante, né? A gente lançou o single em 2023, na verdade, e tá aí na luta, produzindo. Vai sair um disco ainda, a gente ainda não sabe quando, mas a gente tá produzindo um álbum. E assim como toda a galera do autoral, tem esse perrengue, assim, ó. O samba tem muita gente fazendo música, o rock, o reggae, o rap, o gospel, o músico instrumentista, né, da música instrumental, tem muitos talentos em Rio Grande. E a gente não tem espaço para tocar. Né? A gente precisa de espaço, a gente precisa de apoio para poder botar o nosso som na rua, né? Ter uma Secretaria de Cultura estruturada, com aparato de som, luz, palco, para que a gente possa colocar o nosso som na rua, porque público de som autoral, ele existe. O público, ele existe, ele só não tem onde ir. São 2, 3 espaços em Rio Grande que abrem as portas para o autoral e eles estão sempre lotados quando tem música autoral. E isso na música de todos os gêneros, de todos, porque pela iniciativa do maestro Luciano Nazário, né, em 2023, ele pegou canções de músicos da Big Band, transformou, né, para Big Band, e fizemos um show incrível, incrível, no Teatro Municipal, lotado, só com canções de artistas de Rio Grande, né? Tanto os rolês de rock, que estão muito legais, né? O movimento do rock em Rio Grande está muito legal. Quando fazem os autorais, está sempre lotado. Então, existe esse público. O que a gente precisa, além do apoio de cachês, que ainda deixa muito a desejar ainda, né? Mas de um aparato municipal que a gente possa mostrar e entrar em contato com o público, né? Poder mostrar o nosso trabalho, tirar da gaveta, colocar a arte musical de Rio Grande para ser valorizada, para ter esse encontro com o público, né? Então, parte muito disso também. O talento existe, tem muita coisa boa, tem o Vulcão saindo aí, né? Tem a The Experience Nebula Room, que faz um trabalho fantástico, tem Sétima Câmara, Stone Block vai fazer 10 anos, né? E tá lançando um disco agora, mês que vem, e até gostaria de pedir o espaço também, de repente, da gente fazer esse lançamento aí com vocês,
0: com,
2: né? Stone Block é uma banda de rock alternativo muito massa, que vai fazer 10 anos o ano que vem e tá aí na batalha, né?
1: Que honra!
2: Que honra pra nós, né? Eu, como produtora, tô feliz da vida aqui, ainda botando vocês numa briga ao vivo. Alô?
1: Que briga boa, hein?
2: E é isso, assim, eu acho que falta esse incentivo, né? Rio Grande sempre foi um celeiro de grandes artistas, e a luta autoral, ela é válida e necessária, né?
1: Com certeza, né? Eu até encontrei, tá? Porém, eu não vou conseguir reproduzir pelo meu YouTube, Rafa, porque eu tô como ADM da live pelo login de paralelo, mas eu acho que tá aqui, ó, prontinha pra executar. Sem propaganda.
0: Deixa eu mudar aqui, deixa passar a propagandinha no início e aí depois tu dá o play aí, que eu acho que vai, deve ir.
1: É, mas eu acho que tá, porque ela, né, começou aqui, pausei ela, a princípio sem propaganda. Então acho que vai rolar. Vou reproduzir aqui pra gente,
0: começar
1: pode ser.
0: A propaganda, a Erika Muta aqui. Fica com o dedo no mouse.
1: Boa.
0: Dedo no mouse, Erika. Dedo no mouse, prepara. Prepara pra sabotagem do YouTube.
1: Deixa eu trazer aqui. Pô, Ana Rima, né, cara? A Larinha puxou aí e a gente traz aqui. É música, tá? Nem precisa, Erika, ampliar e colocar toda na tela, porque essa aqui, que é do canal da Ana Rima, tem uma imagem dela, mas é o áudio, tá? Que tá aqui garantido. Então, vou trazer aqui pra gente, pra tela, compartilhando, pra que a gente consiga apreciar. Fala, Rafinha.
0: Não, só tô acertando pra Erika pra colocar aqui, tô acertando.
1: Ah, tá.
0: Aqui. Pode puxar aí.
1: Tá. Vou dar o play, então. Peraí. Ativando o som do YouTube. Agora eu vou conseguir compartilhar. Um minutinho.
0: Acho que vai. Vamos lá. Vai rolar. Estamos na esperança aqui.

0: Aí, que maravilha, hein? Bacana pra caramba. Ó, corta aí, corta aí. Ó, a propaganda.
1: Que massa, coisa boa massa. Ver a mulherada ocupando todos os espaços.
0: Que
1: eu fico
0: massa, que
1: toda
0: massa.
1: Boba, toda boba. A gente tem que incomodar cada vez mais mesmo, né?
0: É isso aí.
2: Para! Ah, que pena, achei internet
0: dela. Ela acaba, ela volta. A internet dela tá indo e voltando ali, mas ela já volta.
2: Que baita dica, né? E esse som da Ana Rima foi por onde eu conheci ela ali. Foi muito bacana, porque foi pelo Instagram. Foi sugestão do Instagram.
0: Uhum.
2: E conheci, eu digo, que massa essa mina. Fui vendo, digo, não creio, né? E aí, acho que foi o som dela, a Lara pode dizer pra gente, acho que foi o som dela que bombou aí, né, nos últimos tempos. E chegou pra uma galera que ainda não conhecia o trabalho dela. E aí, né, gurias, trago aqui pra contextualizar, quem daqui a pouco pegou, enquanto as músicas estavam rolando, ou chegou agora, tem uma galera chegando agora, que a gente tá conversando aqui, né, sobre essa construção, revisão do Plano Municipal de Cultura de Rio Grande, e aqui trazendo a Setorial da Música e a futura Setorial do Hip Hop, que estão construindo juntos, aí vão ter um encontro no domingo, às 16h, isso é detalhe que a gente ainda não falou, né? No domingo, 16h, na sede da Secretaria de Cultura e Economia Criativa, ali na Vitorino 666, inesquecível endereço. E aí, né, antes de chamar a Larinha aí, só para dar um salve aí sobre essa sugestão aí da Ana Rima, vou trazer o comentário que a gente recebeu quando estava entrando aí no intervalo, da Paulinha, a Paula Liaroma, traz aí o bom dia, acompanhando o programa, e falou: é importante destacar que o setor cultural, além de gerar renda para os artistas, também movimenta uma grande rede econômica. Eventos culturais movimentam supermercados, restaurantes, bares, hotéis, gera renda para autônomos. É um setor de extrema importância para o desenvolvimento do município. Então, mandar um salve aí para Paulinha, Paula Liaroma.
1: Beijo, Paulinha.
2: Traz as contribuições aí sempre muito importantes, né? Pedir para a Lara, né?
0: Só vou dizer que são 10h49, tá? A gente tem aí uns 7, 8 minutinhos, assim, para fazer essas falas finais do programa, tá?
2: Vou.
3: Então, bem rapidamente, gente, dizer que a Ana Rima é uma das artistas que atualmente tem maior projeção nossa aqui de Rio Grande, é nosso cartão de visita, mas a gente tem uma trajetória muito consolidada já de protagonismo feminino na cidade, no hip hop, e que ela precisa ser mais valorizada. A gente precisa, de certa forma, rememorar, né? Costumo dizer que nosso maior patrimônio é a nossa memória, não é? Nesse sentido, eu gostaria, enquanto setorial, de uma das primeiras atividades, juntamente com o lançamento do fórum, puxar um inventário participativo que vem corroborar com a lei que reconhece o hip-hop como patrimônio imaterial, que a gente já aprovou aqui em 2023. Com esse inventário participativo, a gente vai poder sistematizar as nossas gerações, que são tão efêmeras, né, tão mais rápidas do que as gerações que o infante está acostumado a lidar, mas sistematizar enquanto os nossos mestres, enquanto os nossos precursores estão vivos. A gente que vem de uma tradição oral tem muita necessidade de poder sistematizar o nosso conhecimento, né? Com a Escola Nacional do Hip Hop sendo lançada em parceria com o MEC, saiu no final do mês a portaria do Comitê Nacional de Acompanhamento, onde os rappers em si estão junto ali na política pública, direto, né? Construindo junto, orientando. Então, a gente tem muita coisa pela frente para tocar, muito trabalho coletivo, e eu preciso muito chamar todo mundo e contar com todo mundo, tem trabalho para todos nós. E profissionalizar também é uma demanda do município. A gente precisa que os nossos rappers consigam acessar o mercado de trabalho, consigam se profissionalizar na indústria criativa através de um MEI, de um press kit. A gente tem muita demanda, gente. E obrigada pelo espaço, gurias, um prazer estar aqui. Espero todo mundo domingo lá para a gente arregaçar as mangas e projetar um futuro junto, né? Um futuro próspero, com muito hip hop, com muita incidência da gente na sociedade, né? Que a gente consiga dar o nosso nome no futuro que a gente quer, né? Sobre o Nasce em Nós. Obrigada, gente.
2: Que massa. Coisa boa. É, e a gente trouxe aí, né, esses dois sons para ilustrar um pouco, né, para que a galera que está ouvindo aí consiga resgatar, entender, ou para quem não conhece muito, bom, tá, eu tô entendendo do que vocês estão falando, né, da potência que a gente tem. E sim, a nossa playlist do Paralelo 30 ali tem mais de 15 horas de som, e falta coisas, né? Então é sobre isso que a gente tá falando aqui, né? Sobre, digamos, esse spoiler que esses dois sons que a gente ouviu trouxeram para ilustrar a potência e a importância de construir e organizar, né, esses movimentos, essas setoriais, que estão aí se propondo a domingo, né, Shelly, domingo, 16h,
1: se reunir
2: e partir para cima, né?
1: Partir para cima mesmo, assim, ó, eu quero reforçar esse convite, né, para toda a categoria da música, DJs, músicos instrumentais, bandas, coletivos, compositores, musicistas, letristas, né? Toda a categoria esteja conosco lá para a gente poder planejar nosso futuro. Nada sem nós, né? A gente precisa mostrar as nossas demandas. Então, é isso. Domingo, 16h, o hip hop e a música vão estar unidos na construção do Plano Municipal de Cultura, na Rua General Vitorino 666, Secretaria de Cultura, né? Então a gente conta com a presença de todo mundo lá. É sobre nós e a gente tem que estar presente para lá firmar, né?
2: Isso, né? Ei, Rafa, baita papo, né?
0: Que baita papo, né? Para encerrar uma semana fantástica aí. Os parabéns ficam, como sempre, para a Deca, né? Que é uma comunicadora militante, né, da cultura aqui, que sempre marca essas pautas fantásticas aí. A gente fechou uma semana que eu acho que foi. Olha, se a gente quase fechou 5 dias, eu acho, de pautas da cultura aqui, né? Foi
1: que maravilha.
0: Não gabaritamos a semana aí.
2: E tem mais.
0: Vai ser muito bom. A gente comenta um negócio sempre que a gente faz essas pautas aqui no programa, né, Dequinha? Que é como a gente precisa disso, né? Como a cultura tem esse papel, a arte tem esse papel de renovar as forças da gente, né? De dar aquela energizada e tal. E a gente, às vezes, lida tantas vezes com pautas tão pesadas, a gente fala de tantas violências, de tantos, né, desafios, e que, por vezes, a gente, não que essa também não seja, né, um desafio da cultura, mas a cultura nos traz, quando a gente faz essas pautas e fala com a galera da cultura, dá uma energizada, traz uma coisa, assim, que a gente precisa para conseguir manter esse trabalho. Então, a gente agradece, né, Dequinha, de receber essa gente de luta tão bonita aí, que é o pessoal das artes, né, em geral, e que nos dá essa força para continuar também fazendo esse trabalho. Obrigado, gente.
1: Total, vocês, né, não têm ideia do quanto é necessário, né, esse espaço, quanto a gente precisa desse espaço e quanto a gente está agradecida, eu e a Lara, assim, com certeza, de estar aqui conversando com vocês, né? A universidade tem um papel muito importante, né? Ela precisa seguir desenvolvendo esse papel muito importante na cultura, né? Agora estamos aí com a Feira do Livro, vai ter muito artista legal lá também, chamar para a Feira do Livro, né?
2: Começando hoje a feira, né?
1: Exato, exato. Então, todo momento e todo espaço que a gente tem para trazer as nossas pautas, né? Porque músico é trabalhador.
0: É isso.
1: Né? E essa visão a gente precisa incutir, né? E mostrar e falar cada vez mais. Nós somos trabalhadores, nós dedicamos tempo, estudo, né? E merecemos ser valorizados. Merecemos ser valorizados. É. Muito obrigada, gente. Muito obrigada de coração pelo espaço.
2: A gente agradece. E o Rafa falou, né, assim, da potência das produções dessa semana, e a galera chama, né, Rafinha? A galera chama a gente e diz: bah, vamos falar sobre isso, vamos falar sobre aquilo. E a gente vai construindo, e o Rafa disse, né, a potência que tem quando a gente traz pauta sobre arte e cultura pra gente, né, o quanto nos faz bem e o quanto engaja, o quanto a gente tem participação, né? E aí, isso mostra que, como a Shelly bem disse, né, tem a necessidade aí de espaços de fala
0: para
2: trabalhadores e trabalhadoras da arte e cultura. Então, tá aí, né? Agradecer, 10h56, Rafa. A gente precisa sair aí.
0: Tem que sair, agradecer essas gurias, obrigado.
1: Estamos a gente que agradece. Beijo grande no coração de vocês.
0: Isso, sempre que quiserem, retornem, né? É isso, a gente fica muito feliz de ser aí o programa, né, que vocês escolhem para estar junto, pra gente construir essa boa luta juntos e juntas aí. Então vamos embora, venham com a gente, que a gente vai com vocês também. Gente, vamos ficando por aqui, Érica, temos que encerrar esse programa, Dequinha, sextou, Paralelo 30, encerrando a semana, então, aqui, nesta sexta 28, a gente retorna. Ó, a Érica tá fazendo ali, dizendo que hoje é dia de quê, Érica? Pagode, olha ali, ó, a Erika vai pro pagode.
2: Pagode no mercado?
0: Será que tem?
2: Chuva é no mercado, Erika?
0: Pagode no mercado? Não é no mercado? Ih, não é no mercado.
2: Isso não é do mercado? Pode anunciar. Onde é que tem pagode?
0: Onde é que tem o pagodinho que tu vai? Ah, lá no Antigo Vitor Hugo. Antigo Vitor Hugo, na Valporto, hein? Olha lá, Lara botou a mão na cabeça.
1: Raiz!
0: Legal, raiz, pagodão raiz dela aí, ó. Então tá aí, então, ó. Quem quiser encontrar a Érica estará lá no pagodão Antigo
2: Vitor Hugo. Muito bom.
0: Vamos lá pedir um autógrafo pra ela, que a Érica é famosa. A gente vai ficando por aqui, retorna segunda, né, Dequinha? Segunda-feira, 9h30 da manhã, a gente tá de volta com mais Paralelo 30 ao vivo. Desejamos aí um ótimo final de semana pra todos, todas, todos que nos acompanharam. Valeu pela audiência. E agora, meio-dia, tem FM Café. Vocês continuam na programação da emissora por aqui, com Juliana Rodrigues no comando das picapes. Agradecer novamente às gurias, agradecer quem ficou com a gente e vamos se despedindo, então. Um beijo e tchau, tchau.
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0: 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Seu intestino faz bem mais do que ajudar na digestão, sabia? Ele conversa com o corpo todo, influenciando humor, imunidade, energia e bem-estar. 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

0: Tchau, tchau. O Brazuca vai ficando por aqui. Leve essas músicas no coração e volta semana que vem para mais som brasileiro de qualidade. 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

0: Boa tarde, começamos agora mais uma edição do programa FM Café. Hoje, sexta-feira, 28 de agosto, temperatura em Rio Grande de 14 graus, sensação térmica de 12, segundo o site da Praticagem da Barra. Agora, meio-dia, 32 minutos. 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A operação do programa Geminha, Juliana Rodrigues, na produção Clara Aires Fonseca e Érica Xavier. 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E a Universidade Federal do Rio Grande estendeu para os turnos da tarde e da noite dessa quinta-feira, dia 27, o enquadramento de impacto médio devido às condições meteorológicas na região. A medida vale para os campi de Rio Grande, Santa Vitória do Palmar e São Lourenço do Sul. Mesmo com alerta, as atividades acadêmicas e administrativas presenciais estão mantidas. E relator do Senado mantém proposta da escala 6x1, é a notícia que nós vamos ouvir agora.
1: O senador Omar Aziz, do PSD do Amazonas, apresentou seu relatório sobre a proposta de emenda à Constituição que acaba com a escala 6x1 e diminui a jornada de 44 para 40 horas semanais. O texto mantém a proposta aprovada na Câmara e deve ser votado pela Comissão de Constituição e Justiça do Senado na próxima semana. O documento prevê um prazo de 14 meses para a transição para a jornada de 40 horas. 2 meses após a promulgação da PEC, a jornada cairia para 42 horas semanais. 1 ano após essa redução, a jornada se limitaria a 40 horas de forma definitiva. A PEC também estabelece o fim da jornada 6x1 no período de 2 meses após a promulgação do texto, prevendo 2 dias de folgas remuneradas semanais para todos os trabalhadores com carteira assinada, sem qualquer redução salarial. Em seu relatório, o senador Omar Aziz cita estudo do Instituto de Pesquisa Econômica Aplicada, o IPEA, indicando que 32 milhões dos 44 milhões de empregados seletistas seriam beneficiados com a redução da jornada. Desses trabalhadores, 80% recebem até 2 salários mínimos. O relator também rejeitou as 12 emendas apresentadas na CCJ, que buscavam modificar o texto aprovado na Câmara. Se for aprovada na CCJ, a PEC da escala 6x1 precisa ser votada no plenário do Senado em 2 turnos, sendo necessário o apoio de 49 dos 81 senadores para a ratificação da proposta. Se o texto não for modificado pelos senadores, ele vai direto para a promulgação da Presidência da República. Da Rádio Nacional em Brasília, Gésio Passos.
0: E a Universidade Federal do Rio Grande participou do primeiro seminário de sistemas de monitoramento e previsão de eventos climáticos extremos na zona costeira, realizado em Santos, São Paulo. O evento reuniu instituições que trabalham com monitoramento, previsão e prevenção de eventos extremos, com o objetivo de fortalecer a segurança em áreas costeiras e portuárias. Representando a FURG, a coordenadora do Centro Interinstitucional de Observação e Previsão de Eventos Extremos, o CIEX, Elisa Fernandes, participou de debate sobre monitoramento, prevenção e respostas às mudanças climáticas. Ela também apresentou a experiência da FURG no trabalho desenvolvido com a Portos RS ao longo dos últimos 20 anos, destacando o uso de tecnologias digitais para tornar portos e cidades mais preparados e resilientes diante de eventos climáticos extremos. O seminário contou ainda com representantes do SEMADEM, Defesa Civil, Autoridades Portuárias de Santos e outras instituições ligadas à infraestrutura, logística logística e gestão de riscos. A iniciativa reforça a importância da integração entre ciência, tecnologia e órgãos públicos para melhorar a prevenção e a resposta a eventos extremos na região costeira. E a FURG iniciou um projeto para monitorar e conservar os ambientes aquáticos do Campus Carreiros. A iniciativa é coordenada pelo Laboratório de Limnologia, em parceria com a Secretaria Integrada de Gestão Ambiental, e vai acompanhar a qualidade de água e a biodiversidade dos lagos do campus. O trabalho será realizado inicialmente em 4 locais: no Lago dos Biguás, no Lago Polegar, no Lago do Centro Esportivo e no Lago das Pró-Reitorias. Os pesquisadores vão analisar a água, nutrientes, plantas aquáticas, fitoplâncton e invertebrados, buscando identificar alterações ambientais e prevenir problemas com a eutrofização. Os resultados deverão contribuir para futuras ações de manejo e conservação, além de gerar atividades de educação ambiental e divulgação científica para aproximar a comunidade da preservação dos recursos hídricos. Agora, 12:37, e mostra premia filme dirigido por protagonistas PCDs. É a notícia que nós vamos ouvir agora.
2: Pessoas com deficiência que dirigiram ou protagonizaram curtas-metragens produzidos a partir de 2024 terão mais uma vitrine para exibir seus trabalhos. A mostra Cine PCD, que será realizada em Salvador entre os dias 3 e 5 de dezembro, está com inscrições abertas para a 4ª edição. O formulário de inscrição deve ser enviado até a próxima segunda-feira, 31 de agosto. O regulamento e a ficha de inscrição estão disponíveis no link da bio do Instagram, @mostracinepcd. Podem ser inscritos curtas-metragens nacionais de ficção, animação e documentário realizados a partir de 2024, desde que sejam dirigidos e protagonizados por pessoas com deficiência. Os filmes selecionados serão exibidos em formato digital padrão e deverão apresentar obrigatoriamente os seguintes recursos de acessibilidade: janela de Libras, audiodescrição e legendas para surdos e ensurdecidos. Além da exibição na mostra, os filmes selecionados concorrerão aos prêmios de melhor filme, melhor roteiro, melhor fotografia, melhor ator e atriz e melhor acessibilidade. A divulgação das obras selecionadas, assim como do local e dos horários das sessões, será feito pela organização nos canais oficiais do evento. Da Rádio Nacional em São Luís, Madison Euler.
0: E a FURG está com inscrições abertas para estudantes de Rio Grande interessados em atuar como monitores voluntários durante a Feira do Livro 2026. A iniciativa é da Comissão Permanente de Processos Seletivos, a COPERSE, e os voluntários vão auxiliar no atendimento ao público, no estande da comissão, no SIDEC Sul, aqui no Campus Carreiros. A atuação acontece de 29 de agosto a 3 de setembro, em diferentes turnos, manhã, tarde e noite. Os estudantes podem escolher os horários em que têm disponibilidade e ao final receberão certificação de acordo com a quantidade de turnos realizados. As inscrições são feitas pelo sistema SINSC da FURG. Os estudantes selecionados devem comparecer ao estande da COPERSE nos dias e horários escolhidos para receber as orientações sobre as atividades. Mais informações estão disponíveis no portal da FURG. E a ONU reconhece iniciativa de restauração do Cerrado como referência. É a notícia que nós vamos ouvir agora.
3: A ONU reconheceu mais uma iniciativa brasileira como referência da restauração mundial, um dos mais importantes títulos globais para projetos de recuperação de ecossistemas. O Brasil é o único país com 2 reconhecimentos mundiais. Desta vez, ele foi para o Araticum, uma aliança de mais de 180 organizações indígenas, quilombolas e comunidades locais, agricultores, pesquisadores e governos que quer restaurar 2 milhões de hectares do Cerrado até 2030. Um dos biomas brasileiros mais biodiversos e essenciais para a segurança hídrica e climática do país, e que já perdeu mais da metade da vegetação, em grande parte por causa da conversão de terras em grande escala. Mais de 27 mil hectares já estão mapeados para restauração em 9 estados brasileiros. Sementes de mais de 150 espécies de plantas nativas foram coletadas e utilizadas em atividades de restauração, como exemplifica Claudomiro Cortes, da Associação de Coletores Cerrado de Pé.
4: A gente traz as plantas que os animais nativos comem, né? Então, quando você restaura uma área, você atrai a fauna, também atrai os pássaros para aquela área, porque tem comida, tem o habitat dele, tem as espécies que ele precisa, tem um ambiente que eles precisam. Não é apenas restaurar uma área. A gente está trazendo vida para aquela área.
3: A iniciativa Araticum foi premiada durante a COP17, Conferência das Nações Unidas de Combate à Desertificação, que acontece até sexta-feira na Mongólia. Fabrícia Costa, coordenadora e coletora de sementes, dedicou o prêmio em especial aos mais de 1.700 coletores da iniciativa.
5: Através de muito amor, carinho e cuidado, porque não é fácil estar nesse mundo da restauração com poucos acessos a recursos.
3: A outra iniciativa com participação brasileira premiada pela ONU foi o Pacto Trinacional da Mata Atlântica em 2022. Da Rádio Nacional em São Luís, Gabriel Correa.
0: Agora 12:42 e a Semana da Pessoa com Deficiência promoveu uma blitz educativa sobre acessibilidade e respeito no trânsito em Rio Grande. A ação foi realizada na tarde da última quarta-feira na Avenida Presidente Vargas pela Coordenadoria Municipal das Pessoas com Deficiência e Altas Habilidades em parceria com a Secretaria de Mobilidade, Acessibilidade e Segurança. Durante a abordagem aos motoristas, foram repassadas orientações sobre o uso da credencial de estacionamento para pessoas com deficiência e a importância de respeitar as vagas reservadas. A iniciativa também chamou atenção para atitudes de empatia no trânsito, como respeitar a faixa de pedestres e garantir o direito de circulação das pessoas com deficiência. Segundo a organização, além de conhecer as regras, é fundamental combater o capacitismo e transformar o respeito e a acessibilidade em atitudes presentes no dia a dia. E uma ação de conscientização marcou a programação do Agosto Lilás em Rio Grande. Na tarde da última quarta-feira, estudantes da escola Cezan realizaram uma blitz na Avenida Buarque de Macedo com apoio da Secretaria Municipal de Mobilidade, Acessibilidade e Segurança. A atividade teve como objetivo reforçar a prevenção e o enfrentamento à violência doméstica contra a mulher. Durante a ação, os estudantes distribuíram materiais informativos e conversaram com motoristas sobre a importância de reconhecer, prevenir e combater situações de violência. A iniciativa destacou ainda a importância da mobilização da comunidade e da união entre instituições para promover uma sociedade mais consciente e comprometida com o enfrentamento à violência contra a mulher. Agora, 12:44, nós vamos para o primeiro bloco musical do FM Café de hoje.

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0: 7h57, nós vamos para um rápido intervalo, não saia daí, voltamos já já. 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

0: Estamos no ar. Então, uma boa tarde a todos os ouvintes do programa Fala Gestora Escolar. O programa Fala Gestora Escolar é um programa vinculado ao Instituto de Educação da Fundação Universidade Federal do Rio Grande e é um programa também vinculado ao Programa de Pós-Graduação em Educação da FURG. Hoje a gente está com uma convidada muito especial aqui. Esse é o nosso quarto episódio do programa. E o programa tem o objetivo de discutir um tema que, para nós que tratamos da educação, é muito relevante, que é a gestão escolar. Eu sou a professora Magda de Abreu Vicente, coordenadora desse programa, professora do Instituto de Educação, e vou passar para minha colega se apresentar e apresentar a nossa convidada especial, a Cláudia, apresentar a Fernanda.
1: Boa tarde, é uma satisfação estar aqui para mais um encontro do nosso Fala Gestora Escolar. Eu sou Cláudia, então, né, sou egressa aqui da FURG, e hoje nós recebemos para nossa conversa a professora Fernanda Borck, né, atualmente é vice-prefeita e secretária de Educação, Cultura e Desporto do município de São Lourenço do Sul. A trajetória da Fernanda é marcada por uma forte relação com a educação. Com a educação pública e com a rede municipal de ensino. Ela é graduada em pedagogia pela Universidade Luterana do Brasil, mestre profissional em educação pela Universidade Federal do Pampa e especialista em tecnologias da informação e comunicação na educação pela FURG. Fernanda é professora da rede municipal de ensino de São Lourenço desde 2008 e já atuou como regente nos anos iniciais do fundamental, como alfabetizadora, como professora do laboratório de informática. Como coordenadora pedagógica da Secretaria Municipal de Educação, trabalhando especialmente com a área de tecnologia e com a formação de professores. Também já esteve à frente da Secretaria Municipal anteriormente, né, nos anos de 2013 a 2016, experiência que se soma, então, à atual gestão. Portanto, temos hoje conosco uma profissional que conhece a educação a partir de diferentes lugares. Sala de aula, alfabetização, formação de professores e também da gestão educacional e da gestão pública. Professora Fernanda, seja muito bem-vinda ao nosso programa, é uma satisfação recebê-la e conversar um pouquinho então sobre a educação de São Lourenço e sobre os desafios dessa gestão. Boa tarde.
2: Boa tarde, professora Cláudia. Boa tarde, professora Magda. É uma alegria estar aqui participando desse programa para falar sobre educação, educação pública, falar sobre os nossos desafios de São Lourenço do Sul e, enfim, compartilhar com todos a nossa luta pela educação municipal e dizer que é sempre uma satisfação a gente dialogar sobre essa temática que para mim é uma temática muito cara, muito especial. Então agradeço muito esse convite e também quero já iniciar falando desse desafio das crises climáticas, né? Porque nesse momento chove muito em São Lourenço do Sul. E nós estamos aqui já com muitas ruas alagando, né? Porque a chuva não dá trégua desde a madrugada. E sempre que chove aqui na cidade ou no interior, nós ficamos preocupados, especialmente na zona urbana, porque existe um trauma em relação à enxurrada de 2011, à enchente de 2024. Então, o município ele é cercado, né, por águas, e essas águas que são tão valiosas também nos causam, né, transtornos e nos trazem muitos anseios. E é nesse sentido que os secretários da Zona Sul estão mobilizados. Na semana passada, nos reunimos no município de Capão do Leão para falar, então, a respeito da elaboração de um plano de contingência para todos os municípios da Zona Sul. Já que nas últimas semanas, né, fomos atingidos pelos mesmos fenômenos naturais e as redes municipais de ensino foram afetadas diretamente. Então, nós temos esse planejamento, iremos contar com a participação né, no, dos núcleos específicos, né, do CIEX, da FURG, da, também da UFPEL e da Defesa Civil Regional, para nos auxiliar na elaboração desse plano de contingência, porque nós sabemos que os eventos climáticos extremos irão acontecer com mais frequência daqui para frente, porque nós chegamos no ponto de não retorno e nós teremos que nos adaptar, os municípios terão que se adaptar para enfrentar os eventos climáticos. Então, estar aqui hoje também já é desafiador, né? Porque nós sabemos sempre que existe mau tempo, a internet oscila, então eu já quero pedir desculpas se daqui a pouco a minha voz não ficar audível, a imagem, porque infelizmente a questão do clima interfere bastante. Mas estou à disposição, conforme vocês quiserem ir conduzindo, me perguntando, a gente vai conversando, professoras.
0: Fernanda, quero também te agradecer pela disponibilidade, né? A gente sabe que vocês têm uma agenda.
2: Eu não escuto a professora Magda, nada do que a professora Magda fala está audível para mim, só escuta a Cláudia.
0: Cláudia, tu me escuta bem? Sim?
1: Eu escuto, Magda.
0: Ó, a Fernanda, no estúdio, a Clara tá nos dizendo que, fala para ela então, que quem sabe ela entra e sai de novo, Cláudia, pedir para ela entrar e sair do
1: Fernanda, do estúdio. Eu acho que é só tu que não consegue ouvir a Magda no estúdio e eu escuto. Quem sabe tu sai
2: pois
1: e entra
2: é.
1: Na sala de novo.
2: Pode ser, vou tentar então, tá? Vou sair aqui.
1: Tá.
2: Deixa eu ver.
0: Enquanto a Fernanda se reorganiza na sua comunicação com os nossos ouvintes, eu estava escutando a Fernanda e observando como é difícil, às vezes, a gente conseguir que as comunicações sejam feitas. Nós também estamos com bastante queda de energia na FURG, estamos com um problema para transmitir o programa no YouTube, e nossa equipe da SECOM, né, está tentando resolver. Inclusive, eu quero aproveitar já e agradecer a equipe da SECOM, né, por nos disponibilizar esse espaço para discutir o tema da gestão escolar. E o que a Fernanda falava, né, Cláudia, nesse início, assim, do programa, que são as questões climáticas, são questões que nós estamos lidando, por exemplo, aqui hoje, que a gente sabe que os gestores e as gestoras das escolas municipais, estaduais ou das instituições de ensino superior estão tendo que lidar, né? Não, claro, essa é uma dificuldade não só climática, não só que atinge não só as escolas, atinge a população de um modo geral, mas é uma situação que também precisa, é mais uma demanda, né, para as nossas gestões. Na verdade, é mais uma demanda. Ó, a Fernanda está se conectando de novo.
2: Eu entrei aqui, agora estou te ouvindo, Magda.
0: Ah, que maravilha. Então, vamos aproveitar que tu está nos ouvindo, que tu me ouves bem. E eu quero te fazer uma primeira pergunta, Fernanda. Eu queria te perguntar, essa é uma pergunta que a gente faz para as nossas entrevistadas, né? Te pedir para falar para o nosso ouvinte, para a nossa ouvinte do programa Fala Gestora Escolar, quais são os principais desafios que tu enfrentas hoje como gestora de um município, como o município de São Lourenço do Sul? E se tu puder nos situar também, quantas escolas a Secretaria Municipal de Educação faz a gestão hoje no município?
2: Bom, São Lourenço do Sul possui 23 escolas, 10 escolas de educação infantil, 13 escolas de ensino fundamental. Nós possuímos

passada, ano passado, desculpa. Eu também, além de secretária de educação, né, eu sou vice-prefeita de São Lourenço do Sul, então os desafios eles só aumentam. E quando nós assumimos a Secretaria de Educação, professora Magda, nós tivemos que preparar, organizar toda a rede municipal de ensino, porque nós tínhamos que fazer as contratações emergenciais, porque o município ele estava, né, por volta de 10 anos sem concurso público, e nós tivemos então essa tarefa, assumimos no dia 2 de janeiro, e nós tínhamos que iniciar o ano letivo no dia 17 de fevereiro. Então, a nossa equipe, e aí eu quero fazer um agradecimento muito grande a todas as professoras, né, de carreira, servidoras públicas que me acompanham na gestão, que tiveram, assim, um trabalho de muita qualidade para nos auxiliar nesse processo. Então, nós tivemos que dar conta da contratação emergencial dos professores, que foi para a Câmara de Vereadores, tinha que ter aprovação, mais de 200 contratos. Tivemos também que fazer a contratação do transporte escolar, que já destaco que é um grande desafio organizar o transporte escolar. O nosso município, ele possui uma zona rural muito, muito extensa. Nós temos 34 linhas de transporte escolar, agora aumentaram mais duas, 34 linhas, e não é fácil fazer a contratação, fazer o gerenciamento, a logística desse transporte escolar. Então, no início de 2025, a gente teve que organizar essa contratação, que teve que ser uma contratação emergencial devido ao período, né, de início de aulas. Também tivemos que fazer a contratação de serviços gerais e também tivemos que fazer a compra da alimentação escolar, porque pela primeira vez a gente não teve um estoque na alimentação escolar, então às pressas a gente teve que correr para fazer todas as contratações necessárias. Então, também quero dizer aqui, destacar o quanto é desafiadora a vida de um gestor que está iniciando um novo período de gestão, porque a gente parte praticamente do zero. E nós também realizamos aqui toda uma organização, um planejamento para retomar a formação docente continuada e permanente dos professores da rede municipal de ensino. Então, trabalhamos arduamente para organizar esse processo, que para nós é essencial para a qualificação dos processos educativos. E realizamos, então, parcerias, né? Eu digo sempre, é uma assessoria que a gente tem dos professores da FURG e da UFPEL, que são parceiros na realização das nossas formações. E nós buscamos, né, essa parceria justamente para a questão de qualificar aquilo que está sendo oportunizado para os nossos professores. E o nosso objetivo em relação a essa organização, a esse fomento da formação docente continuada e permanente, é justamente para que a gente tenha, né, elevação dos nossos índices e principalmente para que os nossos alunos tenham uma aprendizagem significativa. Então, nós realizamos, né, todo esse trabalho nesses pontos essenciais para que a rede possa funcionar, porque a manutenção das nossas escolas, ela perpassa por todos esses caminhos que eu citei para vocês. As escolas, para que tenham os profissionais atuando, dependem da atuação da Secretaria de Educação, do administrativo, do gabinete, para que a gente possa encaminhar todas as contratações e para que no início do ano letivo, então, as escolas tenham as condições plenas para iniciar as aulas, né? Então, esses movimentos, eles foram necessários. Além disso, nós também tivemos um cuidado muito grande com a nossa frota. Nós recebemos uma frota sucateada, sem manutenção, porque o que acontece? O transporte escolar que leva

0: leva os alunos no interior, ele é terceirizado. Mas o transporte que leva os professores, né, que residem na zona urbana e vão até a zona rural, esse é um transporte próprio do município. Então, quando nós assumimos a gestão, esse transporte ele estava sucateado. Então, a gente começou a trabalhar, a encontrar formas de ter recurso para comprar veículos novos para conduzir os professores até a zona rural. E assim fizemos, até a data de hoje conseguimos fazer a troca de todas as vans que levam os professores para as escolas da zona rural, e isso é um motivo de muito orgulho, porque a gestão anterior, ela tinha terceirizado, no final agora estavam apenas com um transporte terceirizado, mas que gerava, né, um investimento muito alto. Então nós encerramos o contrato e com dinheiro anual que seria investido na terceirização para levar os professores de uma determinada escola, nós fizemos a aquisição de uma van. E aí assim a gente foi fazendo, né, para as outras escolas, e hoje nós investimos em cinco vans novas que estão levando os professores para as escolas da zona rural. Então, essa melhoria nós conseguimos realizar, qualificamos, né, na verdade, o transporte escolar que leva os professores. E assim a gente vai vivendo, né?
1: Fernanda, muito interessante essa abertura que tu trazes, porque a gente sabe que os desafios são muitos, mas, né, quem está na gestão interna de uma prefeitura tem uma outra perspectiva. E tu falas de uma modificação em relação a, por exemplo, a terceirização, né, do transporte, que vocês passam a arcar com transporte. E nesse sentido, queria aproveitar esse gancho da tua fala para te perguntar qual é a opinião, né, a postura da atual gestão municipal do município de Rio Grande com relação justamente a parcerias público-privadas que se dão, ocorrem, né, aí tu tá trazendo terceirizações, mas parcerias público-privadas que já ocorreram no município de Rio Grande, inclusive na gestão escolar, para a contratação de professores, né, e agora também esse tipo de parceria, ela está sendo feita no processo seletivo número 6 de 2026 para contratação de gestores, para seleção de gestores escolares.
0: Tá bem. Primeiro eu quero destacar que nós temos um olhar favorável em relação à parceria público-privado, tá? Só que nesse caso, quando eu falo, porque nós temos que avaliar, o gestor tem que avaliar quando as parcerias elas são benéficas para o município, tá? Então esse olhar a gente tem que ter, né? Se não está onerando, o que onera menos, o que traz mais benefícios. Então, nesse sentido que eu destaco a importância de todas as secretarias terem esse olhar. Isso nós conversamos muito com os gestores, especialmente na reunião do CONSEMI, né, com os secretários municipais de educação, que essa é uma tarefa diária. Nós precisamos avaliar as ações das secretarias, sempre respeitar o princípio da economicidade e, é claro, sempre primando pela qualidade na prestação dos serviços, né? Por isso que é tão importante o papel de quem é fiscal de um contrato. Por isso que nós temos todo o cuidado quando a gente firma um contrato, sempre são designados fiscais, e esses fiscais cumprem com essa função que ela é tão importante. Por isso eu faço esse destaque. E é claro que o município ele vem sempre buscando soluções que envolvem, né, toda a comunidade e que também promovam parcerias público-privadas, né, que é importante para o município. Antes eu havia falado do transporte escolar e quero aqui destacar que o transporte escolar, ele é um investimento bastante alto, né? Por exemplo, São Lourenço do Sul, ele ultrapassa 8 milhões de reais. Então, para nós, quando a gente recebe via emenda parlamentar ou através do MEC, né, algum ônibus caminho da escola e a gente consegue substituir uma linha terceirizada com esse ônibus, para nós é maravilhoso, é uma economia grandiosa que se faz para o município. E voltando à tua questão e também para destacar o processo seletivo que nós realizamos aqui para diretores escolares, um processo inovador aqui no município, né, que de primeiro momento ele causou estranheza, né, para toda a rede municipal de ensino, mas especialmente para as diretoras, né, que estavam ocupando o cargo e que tinham interesse de ter continuidade na gestão. Mas nós realizamos esse processo seletivo com a certeza, né, de que seria o melhor para qualificar os processos, né, da gestão escolar. E também porque nós estamos seguindo orientações do MEC, orientações do Tribunal de Contas do Estado. Destacar que hoje nós estamos participando, né, somos um dos municípios participantes do programa Educa Mais RS, que é promovido pelo Tribunal de Contas do Estado. Esse programa, ele é focado na qualificação dos processos educativos, com o foco, né, na aprendizagem efetiva, significativa dos alunos. E no momento que a gente realiza, né, essa participação nesse programa, a gente se compromete a realizar um plano de ação orientado por uma mentoria que é proporcionada pelo Tribunal de Contas. E nós, então, nos comprometemos, né, diante de estatísticas, de dados importantes apresentados pelo TCE e pelo próprio MEC, em realizar esse processo seletivo a fim de qualificar as equipes gestoras da rede municipal de ensino. Porque o entendimento é de que nós precisamos ter esse olhar técnico para a seleção dos diretores, não pode ser apenas uma indicação, embora o nosso plano de carreira deixe claro que é indicação por parte do prefeito, né? São cargos que recebem FG, né? Consta de forma muito clara no nosso plano de carreira, mas a intenção nunca foi nossa de simplesmente indicar. A intenção era fazer um processo onde houvesse uma banca, né, com pessoas habilitadas para fazer a seleção desses diretores. Cada diretor apresentou um memorial descritivo, destacando a sua trajetória, destacando um plano de ação para sua possível gestão. E foi assim, até quero fazer assim esse destaque aqui nessa entrevista, que as diretoras que estavam assim receosas em participar do processo, depois que participaram, enviaram relatos agradecendo, elogiando, porque não imaginavam que ia ser uma ação tão positiva como foi, porque elas tiveram a possibilidade.
1: Fernanda.
0: Oi.
1: Me ouves? Eu vou ter que te interromper. Me ouves? Tá. Eu vou ter que te interromper um pouquinho, tá? Porque nós temos um compromisso aqui com a Clara, que é a a nossa colega da SECOM, que fica dizendo: Magda, nós temos um intervalo para fazer e não podemos atrasar no horário. O intervalo, ele inicia, só para te avisar, não sei se a Cláudia te disse, às 13 horas e 28 minutos. Nós já estamos em 13 horas e 27 minutos, então a gente vai, assim, em seguida, voltar. Porque esse é um ponto muito importante, que a gente quer conversar contigo, que a gente quer trocar uma ideia, porque é o tema do nosso programa, né? Discutir a gestão escolar. Então, esse edital que vocês abriram em São Lourenço do Sul é um edital que a gente quer conversar um pouquinho melhor. E eu quero aproveitar, então, enquanto a Clara não diz ali que a gente está saindo, a pedir para seguirem o nosso grupo de pesquisa, o arroba gpolíticas com H, né? O arroba ppgdofurg, o arroba iefurg e o arroba furgoficial, tá? E a gente, eu acho que sai agora para um intervalinho e volta a 1h30, né, Clara? É isso? 2 minutinhos?

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5: Estamos no ar? Voltamos então? Saudar os nossos ouvintes da Rádio FURG FM, agradecer quem está acompanhando o programa Fala Gestora Escolar, agradecer mais uma vez a SECOM e a nossa convidada especial de hoje, vice-secretária de de São Lourenço do Sul e secretária municipal de educação de São Lourenço. Aproveitar então, retomar com a Fernanda. Fernanda, a gente falava, né, das privatizações, das parcerias, na verdade. A gente tem escutado, né, trazido muitos resultados na literatura acadêmica da área da educação com relação ao objetivo das parcerias. Por quê? Porque muitas vezes essas parcerias, elas ocorrem ou no âmbito da gestão, ou no âmbito da formação de professores, e elas acabam, né, quando entra uma empresa privada no âmbito da educação, a gente tem visto a mercantilização da educação, porque uma empresa, quando entra para a área da educação, ela tem um objetivo de lucro, né? E aí, eu queria aproveitar que tu vinhas falando desse edital que abrimos agora. Queria reforçar a pergunta se há, né, na seleção que vocês estão fazendo, algum tipo de parceria público-privada. E também queria te perguntar em que medida a comunidade, ela participa da escolha dos diretores e das diretoras do município de São Lourenço do Sul. Nesse edital, se há a participação da comunidade, se há um tipo de gestão, né, que a gente chama de gestão democrática, previsto nesse edital.
6: Bom, para responder, sim, tem previsto, tá? Nós estamos, agora nós tivemos a primeira etapa, né, que foi, na verdade, a classificação dos gestores. Agora nós vamos fazer o chamamento, né, pela ordem de classificação, e montar, né, as equipes diretivas das escolas municipais. Posteriormente, nós iremos, né, com as chapas até as escolas, né, cada chapa vai fazer a apresentação do seu plano de gestão, e nós vamos ter a participação da comunidade escolar neste momento, tá? Onde as chapas irão apresentar o seu plano de ação. E também eu quero destacar o seguinte, que como que funcionava anteriormente, né, o processo eleitoral nas escolas. Na última eleição, que inclusive eu participei da última eleição, a escola em que eu atuava foi a única escola que teve duas chapas, tá? O restante das escolas municipais teve uma chapa, que possibilitou apenas o voto sim ou não, e algumas escolas não tiveram, né, chapa, e a Secretaria de Educação teve que fazer a indicação. Então, por muito, né, a gente vinha discutindo, como já havia essa orientação por parte do MEC, de que o município, até para cumprir com a condicionalidade do VAR, ele deveria fazer uma seleção técnica. Então, no último processo, já havia ali uma orientação de que haviam incoerências no processo eleitoral, de que o município tinha que se adequar às novas orientações do MEC. Então, por isso que nós buscamos, né, com o MEC, com o Tribunal de Contas, né, e optamos em realizar esse edital. E como eu estava relatando anteriormente, o processo de apresentação dos memoriais descritivos, dos gestores, né, toda a qualificação dos gestores, que também eles fizeram a entrega de certificados, de títulos, né, foi um processo muito, muito qualificado, e um processo que hoje já é colocado pelo próprio presidente da Zona Sul como um exemplo para todos os secretários de educação, porque ele foi extremamente positivo e daremos seguimento a ele. E aí eu quero destacar que a participação da comunidade, ela é sim muito importante, tanto que a partir desse novo, o novo período de gestão, ele é ano que vem, 2027. Então, vai existir todo um processo de avaliação dessas equipes gestoras. E as comunidades escolares irão participar da avaliação de como está a gestão. E toda essa forma de avaliação, que obviamente também a Secretaria de Educação vai promover uma avaliação do seu trabalho, ela faz parte desse projeto de desenvolvimento da nossa educação, que visa a qualificação dos processos educativos. Porque nós sabemos que uma gestão qualificada, uma gestão eficiente, ela faz toda a diferença no trabalho que vai acontecer dentro das escolas municipais. Então, a partir disso, né, nós vamos então promover esses critérios que irão nortear, né, o trabalho que vai ser executado dentro das escolas municipais. Mas volto a destacar que a participação da comunidade, ela é essencial.
0: Fernanda, eu acho que essa era uma questão que estava bastante em dúvida, assim, porque ali no edital não cita exatamente essa etapa, né, de depois haver uma participação da comunidade. Você até falou ali da condicionalidade, né, que aí só para o nosso ouvinte entender o que é o VAR, ele é o valor aluno ano por resultado, né, então condiciona o recebimento desses valores. E aí essa lei do Fundeb, ela pede que se tenha uma seleção, então, por critérios técnicos ali, mas ela também dá esse espaço para que a comunidade possa, em algum momento, participar. E aí eu queria te fazer uma pergunta, assim, essa participação vai ser já agora na chegada dessas comissões ou ao longo do percurso delas? Ali, quando fala, né, que para manter o cargo, por exemplo, vai se analisando o desempenho. Nos dois momentos ou nessa entrada agora?
6: É, não vai ser nesse, porque assim, até para explicar a questão do edital, nós estamos fazendo por partes, tá? Uma questão era a seleção técnica, e aí foi tudo especificado no edital. Agora, essa parte posterior, nós não temos ainda especificamente dias, né? Nós não temos ainda. A gente espera até o final do ano conseguir fazer esse processo para que 2027 esteja tudo organizado para um novo ano letivo, tá? Então, hoje nós não temos datas específicas, até por conta do cronograma de atividades que a Secretaria de Educação tem. A gente ainda tem para esse ano um outro grande desafio, que é o Plano Municipal de Educação, tá? Então, a gente está correndo com as comissões, né, fazendo agora já as pré-conferências nas escolas. É uma dinâmica muito grande de ações que a Secretaria de Educação tem que dar conta até o final do ano. Mas o objetivo é que até o final do ano a gente consiga fazer todo esse movimento, organizar as equipes, ir com as equipes até as comunidades escolares, obter a aprovação da comunidade escolar, fazer essa apresentação desse plano de ação e tudo, todas as equipes já estarem nos seus lugares devidos até o final do ano para se poder se projetar um ano letivo de 2027 com tranquilidade, né? Então, o objetivo agora vai ser fazer o chamamento desses candidatos, tá? E conversar com esses candidatos, analisar o perfil deles, né, de acordo com o que foi apresentado na banca, e a partir disso fazer as designações.
5: Fernanda, quero aproveitar então para ver se eu entendi. Após a seleção que foi feita por edital, vocês irão fazer uma eleição ou uma consulta pública? E caso a comunidade não escolha essa equipe que passou no processo seletivo, ela não permanecerá na escola? A comunidade vai dar a decisão final? Ou é a prefeitura que vai dar a decisão final sobre quem serão os novos diretores das escolas de municipais de São Lourenço?
6: Magda, tu utilizaste a palavra correta quando tu fala consulta pública, que é a orientação do MEC, tá? É uma consulta pública e nós não faríamos a consulta pública se a voz da comunidade não fosse importante, não fosse respeitada. Então, é nesse sentido que a consulta pública ela existe, tá? Mas, claro, nós temos como orientação básica que os gestores que estão classificados e aprovados, eles estão aptos, né, para exercer essa função. Então, por isso que eles fazem a apresentação do plano de ação. E a nossa conversa com a comunidade também é no sentido de explicar todo esse processo. Mas como eu já ressaltei anteriormente, a consulta popular, ela é justamente para que a gente possa então validar essas equipes diretivas perante a comunidade escolar.
5: Fernanda, e eu achei muito interessante quando tu comentas que não houve, né, em anos anteriores interesse dos professores em atuarem na gestão das escolas. Eu queria que tu me dissesse um pouquinho, na tua percepção de gestora, por que que tu achas que os professores não querem ser, não querem é uma palavra muito forte, né? Por que que não procura para a atuação no cargo de gestão escolar?
6: Primeiramente porque é uma responsabilidade imensa, né? E nós observamos que as pessoas, de uma forma geral, elas acabam se eximindo, né? Se não tem uma gratificação, e isso é outra questão, que o FG para as equipes diretivas aqui em São Lourenço do Sul, ele é muito baixo. E logo que a gente lançou esse edital, eu me comprometi com as equipes gestoras de que nós vamos enviar, né, um projeto de lei para a Câmara de Vereadores a fim de adequar esses valores. Porque assumir uma gestão escolar é uma responsabilidade gigantesca, né? Então, eu observo que a questão da responsabilidade, da dedicação exclusiva, porque tu é diretor 24 horas por dia, eu já fui diretora, os pais, eles não têm hora para te encaminhar uma mensagem, para fazer um questionamento, são inúmeros desafios dentro das escolas, são inúmeras ocorrências, então existe uma dedicação exclusiva e as pessoas, os profissionais, eles também querem uma valorização maior por isso. Então, esse é um outro desafio que a gente tem aqui no município de São Lourenço do Sul, né? Só não encaminhamos ainda o projeto de lei, mas ele vai ser encaminhado até o final do ano, por conta da margem fiscal. Isso aí é um outro desafio para inúmeros municípios desse país. Nós estamos com um índice de comprometimento com a folha muito alto, nós somos fiscalizados pelo TCE. No momento que o município ele ultrapassa esse índice, nós já somos, né, orientados a tomar uma série, somos obrigados, na verdade, a adotar uma série de ações para reduzir, né, esse índice. E é nesse sentido que a gente também não tem margem fiscal para fazer investimentos maiores na folha de pagamento. Então, a gente tem todo esse cuidado, porque seremos punidos se nós ultrapassarmos um pouco mais daquilo que a gente já ultrapassou. Então, é uma responsabilidade que a gente, os gestores têm também, né? Nós precisamos, sim, observar esses índices.
5: Fernanda, te ouvindo falar, né, e a gente tem entrevistado outras, assim, não só secretárias de educação, professoras, e também feito muitas pesquisas, ouvido muitos gestores, e aí tu falasse uma questão interessante que a Elizabeth, a entrevistada anterior, mencionou. O que que ela dizia para nós? A gente tem uma carga de trabalho muito maior, porque ela é gestora, e tu sabes, né, Fernanda, ela é gestora há mais de 20 anos, e, no entanto, a nossa equipe diretiva não aumenta. Aumenta a carga de trabalho, o nosso salário não aumenta, os recursos humanos não aumentam, e também, a dedicação exclusiva, ela é dedicação exclusiva durante aquele período de trabalho, não 24 horas, né? Senão a gente vira escravo do trabalho, é diferente.
6: Eu ressalto, assim, é o modo de dizer, por conta de que a gente tem muitas atividades fora do horário, né, contratual.
5: Mas a gente não pode naturalizar isso, né? Isso é excesso de trabalho, isso é tudo aquilo que a gente tem tentado dizer, que adoece as pessoas, tem adoecido os profissionais da educação, e acredito que vocês, como gestores, sabem disso, tem adoecido os profissionais da educação, tem sobrecarregado, e a gente tem visto também uma, por isso que a gente gosta de conversar, porque há hoje uma expectativa de que os problemas da educação, com pouco investimento, e aí tu acabaste de falar dos problemas do investimento, né, eles serão resolvidos pelos gestores escolares, que precisam, sobretudo, melhorar os índices do IDEB, melhorar os índices escolares, e a gente sabe, né, que isso não vai acontecer com um bom gestor. A gente precisa de muito mais do que um bom gestor, né? Um bom gestor, dentro da lógica do mercado, ele tem que apresentar números, e os números não são suficientes, a gente tem observado isso, para melhorar a educação. A gente melhora o IDEB, mas a gente não melhora a educação, né? E aí eu queria te perguntar, será que dá tempo? A gente vai ter, assim, Fernanda, pouquinhos minutos, acho que a gente vai ter que fazer outro programa contigo, porque tá muito bom te ouvir. A gente sempre termina o programa dizendo isso. Nossa, a gente tá de 2 horas, a gente precisa ouvir de novo a entrevistada. E falando nisso, assim, nesse sentido do trabalho, da sobrecarga das gestões escolares, eu queria te perguntar, a gente sabe que São Lourenço do Sul aderiu ao Alfabetiza-te, né? E tem sido mais uma demanda para as gestões escolares lidar com esse programa, porque, Fernanda, ele tem gerado muita ansiedade e muita sobrecarga para o gestor, para o professor e, sobretudo, para as crianças. O programa Alfabetiza-te, para explicar para os nossos ouvintes, é um programa que visa melhorar o número, né, aumentar, qualificar o número de crianças alfabetizadas e que vão aprovar no primeiro e no segundo ano. Me corrija se eu estou errada, Fernanda. Então, eu queria te perguntar, assim, como tu tem observado o impacto do Alfabetiza-te no município de São Lourenço do Sul?
6: Bom, Primeiramente, nós, enquanto equipe, temos críticas em relação ao programa, né? Desde agora, nós sentimos ele um pouco mais organizado e até na última reunião com secretários de educação, a gente observou que vem sendo feito movimentos para aperfeiçoar. Mas eu lembro quando eu estava na direção escolar, o quanto era conturbado, né? Porque era aquela quantidade imensa de provas para serem aplicadas, era aquela desorganização que vinha por parte de quem estava encaminhando as orientações, né? E muitas vezes faltavam orientações para as escolas para organizar o processo, e o cotidiano escolar ele foi arrebatado então por essas provas, né, que acabaram tirando a vez de outras atividades do currículo, né, prevista nos planos de aula dos professores, porque tinham que ser feitas as provas. Então, assim, de início foi muito ruim para as escolas a aplicabilidade, né, e a condução do Alfabetiza-Tchê. Desde o ano passado, quando a gente levou, né, essas críticas para a coordenação, né, regional, enfim, a gente vem observando, né, que o programa está se estabelecendo, se organizando de uma forma melhor, mais flexível, um contato maior com as nossas formadoras, com as nossas coordenadoras aqui na Secretaria de Educação. Eu, como professora, como gestora, eu quero deixar bem claro de que a gente não trabalha apenas para alcançar índices, para alcançar números, tá? Mas, infelizmente, nós somos cobrados, né? Quando a gente participa mesmo de formações, de reuniões, né? A gente é colocado como um número, né? Se a gente não atingiu o esperado, não atingiu as metas, nós estamos sendo, né, quantificados o tempo todo. Mas a essência, né, o essencial não são os índices. A gente defende a aprendizagem significativa para todos os alunos, e nesse sentido, né, também destaco a importância da inclusão, que todos os alunos possam aprender da melhor forma possível, e que a gente possa cumprir com o nosso objetivo maior, que é formar cidadãos críticos. Como eu destacava anteriormente, nós observamos que as formações do Alfabetiza-Tchê, elas ainda poderiam ser mais próximas da realidade docente, elas poderiam ter uma outra formatação. Mas, concomitante a essas formações do Alfabetiza-Tchê, nós temos formações específicas, né, onde a gente conta, né, com a assessoria dos professores da FURG e da UFPEL, para um olhar muito específico para a alfabetização, que é tão importante, que é a base. E essas formações que são organizadas aqui pelas nossas professoras, coordenadoras, ela está sendo pensada num formato em que vai evoluir para a construção de uma política municipal de alfabetização. Então, nós estamos caminhando, né? Estamos construindo, elaborando, para poder, então, efetivar essa ação, que ela é necessária, né? Porque nós não podemos apenas depender do Alfabetiza-Tchê. Nós precisamos criar muito específico alfabetização e com toda uma estruturação, por isso a construção de uma política municipal, porque precisa olhar detalhadamente para a realidade dos nossos alunos. E nós estamos, assim, também por orientação do Tribunal de Contas e fazendo cálculos, porque a gente também tem a intenção de fazer uma contratação, de fazer a compra de um sistema de ensino, né? que venha favorecer todas as etapas, mas tem um olhar especial para nossa alfabetização, mas muitas análises, muitos estudos, né, estão sendo feitos porque é um investimento muito alto, então ele tem que ser um investimento que vá beneficiar de fato os nossos alunos, os nossos professores. Sim. Mas esse é o nosso caminho, né?
5: Fernanda, a gente está se encaminhando para o finalzinho do nosso programa, nós temos 2 minutos para finalizar. Eu quero te agradecer muito pela tua disponibilidade, a gente sabe que tua agenda é muito lotada e foi muito interessante te ouvir, comentar, né, parabenizar por vocês estarem pensando uma política específica de alfabetização para o município. A nossa crítica em cima do alfabetizatê é que justamente ele padroniza, ele Exato. Busca um número, um resultado, sem olhar para a individualidade. Então, uma escola é premiada e a outra que vai auxiliar a premiada tem uma realidade de um outro município, de uma realidade completamente diferente. As formações são contratadas por uma empresa privada. Essa empresa privada oferece uma formação igual para todo mundo, e aí a gente sabe que há uma pressão nos alunos. Os alunos têm que fazer uma prova de competência leitora, que é absurda, que gera uma pressão psicológica, um sentimento de inadequação das crianças. Assim, a gente parece que retorna à década de 70, quando vinham inspetores escolares e os alunos tinham que falar, né? E isso está muito semelhante no alfabetizatê. Seria, né, o caso da gente ficar mais um programa inteiro discutindo o alfabetizatê, mas infelizmente a gente não pode. Quero agradecer a parceria da Cláudia, né, que é egressa do PPGEDU, professora do município de São Lourenço do Sul, trabalha com as infâncias, né? A Fernanda, agradecer aos nossos ouvintes da Rádio FURG FM. Hoje estamos sem o YouTube, mas a gente espera que no próximo programa a gente esteja com o YouTube. Pedir que nos sigam mais uma vez nas nossas redes para saberem das nossas novidades, das informações sobre educação. E agradecer a SECOM também, na pessoa da Alana, da Clara, e é isso, Fernanda, te parabenizar aí, desejar sucesso na atuação no âmbito da educação, com todos os desafios que tu trazes para trabalhar e continuares aí no município de São Lourenço do Sul, né, melhorando, portanto, a aprendizagem das crianças do município, enfim, dos adolescentes.
6: Ah, o agradecimento é meu, viu? Muito obrigada. Foi um privilégio conversar com vocês, com todos que nos acompanham. Estamos abertos. Sempre que tiverem qualquer dúvida, que quiserem conversar conosco, nós estamos à disposição aqui na Secretaria de Educação de São Lourenço do Sul. Muito obrigada.
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4: Telo Borges, cantor e compositor mineiro.
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0: Independente do gosto musical, toda família sempre tem aquele pagodinho que todo mundo canta junto. E vamos combinar? Ninguém merece a...
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3: Zé Caradípia.
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0: Essa é Maria Gadu, gente. Muito legal, viu? Querida, muito obrigado por você vir, cara.
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0: Então, o Nando no disco Com Você Meu Mundo Ficaria Completo me deu essa maravilha aqui. Que não sei nem se ele deu ou se eu roubei, né? Acho que eu roubei de você. Que é o segundo som.
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8: Carlos Lira.
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E voltamos. Brazuca de volta na FURG FM 106,7. Mais música brasileira que não sai da cabeça e não sai do coração. Bora? Bora?

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3: Sou Anderson Mendanha, do Autores e Livros, passando para desejar um feliz ano novo. Que em 2026 tenhamos muitos livros, muitas entrevistas, muita conversa e, claro, muita literatura. Um grande abraço, continue com a gente e boa leitura!

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2: Geraldo Azevedo.
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4: Dom José do Ban.
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0: 9 horas.
3: Está no ar a Voz do Brasil. As notícias do governo federal que movimentaram o país no dia de hoje.
6: Olá, boa noite.
0: Boa noite para você que nos acompanha em todo o país.
6: Sexta-feira, 28 de agosto de 2026.
0: Vamos aos destaques do dia.
6: Emprego.
0: Brasil registra a criação de mais de 58 mil novas vagas de trabalho formal em julho. Raquel Mariano.
7: O estoque de vínculos de trabalho formal ultrapassou os 48 milhões de empregos.
6: Na Mongólia, o país participa de convenções das Nações Unidas para o combate à desertificação.
0: No debate com mais de 190 países está a recuperação de áreas degradadas e educação ambiental. Gabriela Noronha.
8: O país apresentou como meta a recuperação de mais de 350 milhões de hectares de áreas degradadas até 2030.
6: Atenção quem é dono de uma microempresa ou pequena empresa.
0: Solicitação para o ingresso no Simples Nacional foi antecipada para setembro.
6: A mudança veio com a reforma tributária. Para explicar, conversamos com o Tiago Esfredo, chefe da equipe nacional do Simples.
9: Antes eles podiam estar no Simples Nacional, que agora a gente está chamando de Simples Puro. Agora vem uma alternativa intermediária, que está sendo chamada de Simples Nacional Híbrido. Cada empresa precisa verificar o seu negócio para ver onde ele vai ficar melhor.
0: Hoje, na apresentação da Voz do Brasil, Luciano Seixas e Luciana Vasconcelos.
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0: O Ministério do Trabalho e Emprego divulgou hoje os dados mensais do novo CAGED, o Cadastro Geral de Empregados e Desempregados.
6: Em julho, o estoque de vínculos formais chegou a 48 milhões de postos formais de trabalho.
7: O Brasil criou em julho 58.568 novos empregos com carteira assinada. Com isso, o estoque de vínculos de trabalho formal ultrapassou os 48 milhões de empregos. Em 4 dos 5 grupos das atividades econômicas, houve crescimento da oferta de trabalho. São eles: serviço, construção, agropecuária e indústria. Somente o grupo de comércio apresentou queda. O ministro substituto do Trabalho e Emprego, Chico Macena, detalhou os números.
10: O maior crescimento do emprego formal ocorreu no setor de serviços, com saldo de 591.509 postos formais de trabalho. E aqui destaca-se informação, comunicação, atividades financeiras, imobiliárias, profissionais e administrativas, administração pública, defesa e seguridade social, educação, saúde humana e serviços sociais.
7: No acumulado de 2026, foram 972.203 novos postos, um crescimento de 2% em relação ao mesmo período do ano anterior, com maior crescimento no setor de serviços. Todos os dados fazem parte do CAGED, o Cadastro Geral de Empregados e Desempregados, apresentado nesta sexta-feira pelo Ministério do Trabalho e Emprego. Reportagem Raquel Mariano.
11: O Conselho Monetário Nacional ampliou o prazo de pagamento para taxistas e motoristas de aplicativo que financiarem a compra de carros novos pelo programa Move Brasil.
6: Agora, a quitação do empréstimo poderá ser feita em até 84 meses. Antes eram 72 meses.
11: O Conselho ratificou portaria que elevou o teto de valor para os carros financiados pelo programa, que passou de 150 mil para 200 mil reais.
6: Também a partir de agora estão incluídos entre os veículos elegíveis os híbridos com diferentes combinações de fontes de energia, integrando motor elétrico e motor a combustão que utilize álcool, gasolina ou ambos.
11: A Receita Federal e o Ministério Público Federal investigam um grupo empresarial suspeito de crimes como sonegação fiscal e lavagem de dinheiro relacionados à exploração de apostas de cota fixa, as chamadas bets.
6: É a Operação Jogo das Sombras, realizada hoje em 3 estados.
11: O grupo teria movimentado mais de 5 bilhões de reais em apenas em 2025.
12: A operação investiga suspeitas de sonegação fiscal, evasão de divisas e lavagem de dinheiro praticadas por um grupo de empresas de apostas esportivas, conhecidas como bets. Foram cumpridos 6 mandados de busca e apreensão em Pernambuco, Paraíba e São Paulo. Segundo a investigação, um grupo empresarial responsável por uma plataforma de bets teria movimentado mais de 5 bilhões de reais apenas no ano passado. As possíveis irregularidades teriam ocorrido tanto antes quanto depois a regulamentação das bets no Brasil. O secretário especial da Receita Federal, Robson Barreirinhas, explicou que há indícios que esse grupo tenha criado uma empresa de fachada em Curaçao para simular que as operações ocorriam fora do Brasil.
13: Nós temos elementos que comprovam que essa organização já estava presente aqui no Brasil, com funcionamento no Brasil, com beneficiários aqui no Brasil, com funcionários aqui no país, mas sem pagar nada de tributos, sem se sujeitar à regulação brasileira. Posteriormente aqui no Brasil, nós temos indícios fortes de que ilegalidades prosseguiram mesmo após essa regularização.
12: Os órgãos também investigam a suspeita de envio de recursos para o exterior. Parte desse montante teria voltado ao Brasil sob a forma de pagamentos por prestação de serviços. Esta é a segunda operação de investigação de irregularidades ligadas ao mercado de bets, com a participação da Receita Federal e do Ministério Público Federal. Além do cumprimento das medidas judiciais, a Receita Federal instaurou 11 procedimentos para aprofundar a apuração das possíveis irregularidades. Reportagem Márcia Fernandes.
6: Atenção, microempresário, a solicitação para ingresso no Simples Nacional deverá ser feita em setembro.
11: As regras para escolher o regime tributário mudaram. A partir de agora, a decisão que antes era tomada em janeiro deve ser feita com antecedência.
6: De acordo com a Receita Federal, esta mudança busca organizar a chegada das modificações proporcionadas pela reforma tributária no Simples Nacional e dar mais tranquilidade para o planejamento das empresas.
11: Para entender melhor as alterações, nós conversamos com Tiago Esfreda, chefe da equipe do Simples Nacional. Vamos conferir.
6: Tiago Esfredo, chefe da equipe nacional do Simples da Receita Federal, muito bem-vindo à Voz do Brasil, prazer recebê-lo por aqui. Vamos falar sobre essas mudanças aí para escolher o regime de tributação. A partir de agora, a decisão que antes era tomada em janeiro deve ser feita com antecedência, né? O senhor pode explicar essa mudança pra gente?
14: Claro, obrigado, satisfação estar aqui.
9: Realmente, é uma das mudanças principais que a gente teve com a reforma tributária no Simples Nacional, elas vêm agora, anteriormente a 2027, aí que fica a grande questão que causa surpresa, né? Então a gente tem uma preocupação muito grande justamente de alertar os contribuintes para que eles não percam a oportunidade, porque não é mais em janeiro. Então é setembro. Então vai começar a semana que vem, abre-se a janela 1º de setembro até 30 de setembro. Aqueles que não estão no Simples Nacional, ou importante, que estão no Simples, mas possuem algum registro de exclusão futura, que isso acontece muito, eles precisam estar atentos a verificar o cadastro, verificar a mensagem na caixa postal, que a gente está alertando, está mandando mensagens, né? Enviando para que eles possam não perder a oportunidade de solicitar a nova opção e continuarem no Simples ou começarem a vida deles no Simples.
11: O que eles devem fazer? Tem o Simples e um outro regime. O senhor pode explicar como funciona?
9: Eu acho que o senhor diz o outro regime seria o Simples Híbrido, acredito?
11: Isso, Simples Híbrido, isso.
9: Justamente, essa é uma inovação, né, da reforma também, onde agora os contribuintes vão ter a oportunidade de uma alternativa. Então, antes eles podiam estar no Simples Nacional, que agora a gente está chamando de Simples Puro, e dali eles estariam fora do Simples, seria a outra alternativa. Agora vem uma alternativa intermediária, que está sendo chamada justamente Simples Nacional Híbrido, que é realmente um intermediário de você estar fora num lucro presumido ou você estar no Simples Puro. E qual que é a grande diferença? Você mantém alguns dos tributos dentro da cesta do Simples, com todo o regime simplificado, recolhimento único, em guia única, ou você pode manter tudo, ou você mantém quase todos e sai só IBS e CBS. Então, é uma opção pelo regime regular de IBS e CBS que os contribuintes do Simples podem fazer. Então, eles ficam num sistema misto.
6: E agora, essa mudança prevista na reforma tributária acarreta algum novo imposto aos micro e pequenos empresários?
9: Não, de maneira alguma, né? Nós temos a substituição do PIS e da COFINS, né? E do ICMS e ISS por IBS e CBS. Agora, a CBS, a IPI também a nível federal, e começa então a CBS agora em 2027, o IBS ainda entra num regime de transição um pouco, mas de maneira alguma isso acarreta um novo tributo, digamos assim. A gente ainda não tem a alíquota de referência ainda para ter um comparativo, mas a gente pode dizer que não tem um tributo novo.
11: E o senhor pode explicar para a gente o que é o IBS, o que é o CBS, para o empresário entender melhor também se ele vai para o Simples Híbrido, como é que ele vai fazer, o que vai acontecer na vida dele?
9: Esse é um cálculo que a gente, né, brincamos hoje num outro evento que nós tivemos, de que se existisse uma fórmula matemática para a gente apresentar para os contribuintes, para eles só preencherem aquilo e falar, opa, para mim é melhor isso ou aquilo, seria o mundo ideal, né? Infelizmente, a gente não consegue fazer isso, então o papel hoje da Receita é tentar orientar e mostrar vantagem e desvantagem de cada um, né? Então a gente tem mais ou menos assim, um ponto principal, o contribuinte tem que olhar, se para ele, dentro da operação que ele tem, se a cadeia dele de clientes, esses clientes desejam comprar, adquirir, seja mercadoria ou serviço, de alguém que gere crédito para ele, porque muitas empresas querem crédito para poder descontar do débito que eles vão ter lá na frente. Isso pode ocasionar uma preferência por contribuintes que não fossem do Simples, né? Então a ideia é que, junto do imposto, né, sobre bens e serviços, que é o IBS, e a contribuição sobre bens e serviços, que é a CBS federal, IBS é estados e municípios, tivesse essa oportunidade para os contribuintes migrarem dentro da cadeia deles, optarem e falaram, para mim é melhor, os meus clientes querem adquirir de alguém que gere mais crédito, ele tem a opção de ir para esse regime híbrido. Se não for, por exemplo, aquelas empresas que prestam serviços ou vendem mercadorias diretamente ao consumidor final, em tese,
11: é mantê-lo
9: no Simples Puro, né? Porque ele não tem a necessidade de gerar crédito para o consumidor final. Então o débito dele é menor como Simples.
11: Entendi.
9: Puro, né?
6: O senhor disse que não tem uma fórmula, né, para todo mundo, mas esse sistema de créditos pode fazer com que uma empresa do Simples se torne menos competitiva diante de empresas que estão no regime normal de tributação?
9: Justamente o menos competitivo seria de acordo com a cadeia. Se uma empresa ele tem a opção de ele vai olhar, ele tem dois fornecedores para ele escolher para comprar. Se as duas mercadorias custarem R$100, ele vai olhar quem está no Simples e quem está com o regime regular de IBS e CBS, seja híbrido, lucro presumido. Por quê? Porque ele vai ter mais crédito. Então compensa ele pagar os R$100 e ter o crédito do que ele pagar os 100 reais e não ter crédito, ou ter menos crédito, porque o Simples ele gera um pouquinho um crédito menor, né? É limitado ao valor do montante devido. Então, como o débito é menor, o crédito de quem adquire também é menor. Não sei se ficou claro?
11: Então ele vai ter que entender, né, como funciona o negócio dele para poder ver em qual situação melhor ele se encaixa.
9: Justamente, é um estudo, um planejamento, procurar uma assessoria tributária, contábil, né, profissionais que possam ajudá-los a planejar, verificar. Cada empresa precisa verificar o seu negócio, a sua operação, para ver aonde ele vai ficar melhor.
14: E ele tem de 1º a 30 de setembro para fazer isso. Se ele não fizer, ocorre algum problema?
9: O problema é que ele fica fora em 2027, né? Então, o que a gente tem conversado e falado é que, assim, a janela abre em setembro e existe uma oportunidade de desistência até 30 de novembro, é a data que está hoje, né? Então, o contribuinte pode, mesmo está em dúvida, não deu tempo de planejar, não consegui ainda, faça a opção. Seja do regime pelo Simples, faça opção pelo regime regular, se houver a possibilidade de que ele vê que aquilo pode encaixar. E se eles entenderem com 2 meses a mais de planejamento de que aquilo não vale a pena, ele vai ter oportunidade de desistir. Então, assim, o prejuízo dele é ele perder realmente uma janela em 2027. Então, essa é a nossa preocupação, para que eles já se planejem ao máximo para saber o que vai acontecer em 27. Tem que saber em setembro.
14: A gente está falando de empresas. Essa mudança impacta os MEIs, o microempreendedor individual?
9: Para o MEI não mudou. O MEI continua fazendo opção em janeiro, com aquele lá no meio do mês, efeito retroativo, da mesma forma, então eles não precisam se preocupar tanto agora com setembro.
11: Tá ótimo, só para a gente encerrar então, é um modelo que vai trazer mais transparência, né, na arrecadação de impostos, tudo mais, mas não necessariamente vai, não são impostos novos para o empresário, né?
9: Não, como havia citado antes, né? É como se mudasse o nome dos tributos, mas mudando também toda a estrutura e toda a dinâmica do cálculo, enfim, de todas as regras, né, aplicáveis.
14: Muito bem, nós conversamos com o Thiago Esfredo, chefe da equipe nacional do Simples da Receita Federal. Muito obrigado pela entrevista à Voz do Brasil.
9: Eu que agradeço. Obrigado.
11: Foi publicada hoje no Diário Oficial lei que autoriza em caráter extraordinário a redução de tributos federais sobre combustíveis.
14: O objetivo é reduzir os efeitos do choque no mercado internacional de energia decorrente do conflito no Oriente Médio.
11: A norma também estabelece medidas de proteção tributária ao etanol, cria crédito fiscal para projetos de produção de fertilizantes e prevê benefícios para setores estratégicos, como minerais críticos.
14: Hoje foi o último dia da 17ª Conferência das Partes da Convenção das Nações Unidas para o Combate à Desertificação, a COP17.
11: O encontro foi realizado em Ulan Ambatar, na Mongólia, entre 17 e 28 de agosto.
14: E o Brasil apresentou como meta de recuperação de áreas degradadas até 2030.
8: Manejo e restauração de florestas em terras secas, recuperação de áreas degradadas e educação ambiental foram alguns dos temas discutidos na 17ª Conferência das Partes da Convenção das Nações Unidas para o Combate à Desertificação, realizada entre 17 e 28 de agosto na Mongólia. A COP 17 reuniu representantes

0: agenda de restauração de terras degradadas, de redução do processo de degradação, obviamente está associada ao combate ao desmatamento, ao combate às queimadas criminosas, e vai contribuir para a grande meta global, que é de 1.500.000.000 de hectares sendo restaurados, conservados até 2030.
1: Durante a COP17, a delegação brasileira apresentou o Plano de Ação de Combate à Desertificação, que inclui a recuperação dos recursos naturais, adaptação às mudanças do clima, desenvolvimento sustentável e participação das populações que vivem em áreas suscetíveis. Segundo o presidente do Centro de Pesquisas Ambientais do Nordeste, Severino Ribeiro, os riscos apresentados pelo processo de desertificação dos solos ultrapassam a questão ambiental.
2: A desertificação, ela não apenas afeta negativamente a biodiversidade, as árvores, os animais, ela afeta diretamente o bem-estar humano. Porque se eu esgoto a capacidade que o solo tem de produzir, por exemplo, alimentos, eu estou colocando em risco uma série de atividades econômicas que dependem desse solo sadio, produtivo.
1: O Brasil integra a Convenção das Nações Unidas para o Combate à Desertificação desde 1997. Além de representantes dos 197 países, a COP deste ano reuniu organizações internacionais, sociedade civil, setor privado, comunidade científica, povos indígenas e comunidades locais. Reportagem Gabriela Noronha.
3: Até domingo, indígenas da região Marajuá, no Amazonas, serão assistidos com atendimento médico especializado para a realização de consultas e exames.
4: Nesta etapa, estão previstos 800 atendimentos especializados, como explica a secretária de saúde indígena, Lucinha Tremembé.
5: Levando especialidades como pediatria, ginecologia, oftalmologia, saúde da mulher como um todo, clínica geral, entre exames, consultas, diminuindo assim tanto o tempo de espera dessas pessoas na fila de regulação, mas também diminuindo que essas populações que têm peculiaridades culturais específicas saiam de seus territórios, das suas aldeias, para ir para as cidades grandes.
3: As ações no estado ocorreram durante todo o mês de agosto, também nos povos Yanomami, em Boa Vista, e no território Pirã, no Amazonas.
4: Segundo o Ministério da Saúde, a expectativa é realizar cerca de 4.000 atendimentos especializados na região.
3: O Centro Nacional de Monitoramento e Alertas de Desastres Naturais, o CEMADEM, oferece uma plataforma que permite acompanhar a situação da seca em diferentes regiões do Brasil.
4: É possível consultar informações por município e acompanhar a evolução da estiagem ao longo do tempo.
3: Um dos principais indicadores é o Índice Integrado de Seca, que considera dados como chuva, umidade do solo e condições da vegetação.
4: O acesso é gratuito e está disponível no endereço alertasecas.cemadem.gov.
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3: Céu aberto, pouca chuva e paisagens que ganham novos contornos. É época da seca no Cerrado, que também deve movimentar o turismo.
4: Na Chapada dos Veadeiros, em Goiás, a expectativa é de mais visitantes em busca das cachoeiras, dos rios e das trilhas da região.
3: O parque é gerido pelo ICMBio, o Instituto Chico Mendes de Conservação da Biodiversidade, em parceria com a iniciativa privada.
4: E o turismo também movimenta as comunidades locais, como a Calunga, que oferece experiências de base comunitária.
7: No Parque Nacional da Chapada dos Veadeiros, em Goiás, a paisagem muda conforme a estação. Na época das chuvas, cachoeiras e rios ganham volume. Já no período da seca, a água diminui, o céu fica limpo e o cerrado revela outras cores, outros caminhos e outras possibilidades de vivência. É um período que exige atenção redobrada com as queimadas, mas que também pode ser aproveitado pelo turismo. A região do Parque Nacional da Chapada dos Veadeiros é compartilhada entre o Instituto Chico Mendes de Conservação da Biodiversidade, o ICMBio, e a iniciativa privada, que hoje é responsável pela administração do parque. Com isso, a preservação da área caminha ao lado da visitação e da atividade turística. E quem percorre as trilhas nessa época do ano percebe que a seca também tem suas vantagens. É o que conta o guia Adão dos Santos Rosa, que também trabalha

0: trabalha como brigadista e monitora a região durante o período de estiagem.
1: Nesse período de seca que é o ideal, né? Que você vai encontrar as águas, né? Tudo cristalina, tudo verdeada, né? Porque no período de chuva não é, assim, não é confiável, né? Porque aqui é a mesma hora que não tá chovendo, chove, né? Todas essas cachoeiras que eu te falei aí, era pra dá pra nadar, né?
2: Acaba logo, todo!
0: Caminhar pela chapada durante a seca é também perceber essas mudanças de perto. O som da água pode ficar mais distante, o chão fica coberto de folhas secas e o cerrado, que parece dormir em alguns trechos, continua cheio de vida. Mas a experiência de conhecer a chapada não termina nas diversas opções de trilhas. Para quem quer ir além dos cartões postais, o turismo de base comunitária aproxima o visitante de quem vive no território. Uma das formas de fazer isso é dentro da própria casa dos moradores. No território Calunga, a comunidade Vão do Moleque, localizada na zona rural de Cavalcante, é a maior de Goiás. E é lá que está a dona Santina Cesário dos Santos, que recebe turistas em casa e transforma a hospedagem em uma experiência inesquecível.
3: Aí oferece café da manhã, almoço, almojante, se você quiser. Mais tarde tem um docinho, que tem doce também. E eu tenho meus produtos calmo que eu faço, com geleia. Se quiser levar também para conhecer, para levar para saborear depois na sua casa, tem também.
0: Ainda segundo dona Santina, para o visitante é uma oportunidade de conhecer a Chapada por outro ângulo. Para a comunidade, o turismo representa renda, valorização da cultura e uma forma de manter vivas as tradições do território.
3: As pessoas que vêm aqui amam, volta, todo mundo querendo voltar, falando que vai tornar a voltar, outros vêm embora chorando, porque aqui é uma paisagem, sabe? Depois chegou aqui, é só alegria, muita água, bem fresquinho. Além de que o tempo tá ficando mais quente agora, devido ao tempo, né? Mas não tem barulho nenhum, silêncio, exama.
0: E entre trilhas, águas, casas e histórias, o visitante descobre que conhecer um destino também pode ser uma forma de ajudar a preservá-lo e colecionar memórias. Com sonorização de Reinaldo dos Santos, reportagem Karine Melo.
4: Na próxima sexta-feira, às vésperas da independência, nós vamos falar sobre a Estrada Real, uma das maiores rotas turísticas do Brasil, que liga o interior de Minas Gerais ao litoral do Rio de Janeiro e São Paulo.
5: Vamos falar um pouco da história, quando no século XVIII, a coroa portuguesa pavimentou esses caminhos para transportar e fiscalizar o ouro e os diamantes extraídos das minas. Hoje o trajeto preserva cidades históricas, igrejas barrocas e calçamentos de pedra da época colonial.
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5: Fique agora com as notícias do Poder Judiciário e do Congresso Nacional. Boa noite, um bom fim de semana.
4: A gente volta na segunda-feira. Boa noite.
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8: Presidente do STF e CNJ, ministro Edson Fachin, reforça as ações no combate à violência contra a mulher.
9: STJ garante em ações penais prazo em dobro e intimação pessoal a núcleos de prática jurídica.
8: Homem trans é indenizado por sofrer assédio sexual e transfobia.
9: Boa noite, eu sou o Arthur Filho.
8: E eu sou Walter Lima.
9: O presidente do Supremo Tribunal Federal e do Conselho Nacional de Justiça, o CNJ, ministro Edson Fachin, destacou a importância de proteger as meninas brasileiras e garantir que cresçam com liberdade, dignidade e segurança.
8: Ele participou hoje da jornada Maria da Penha em Campo Grande, Mato Grosso do Sul.
10: Toda infância deveria ser feita de achadouros, de descobertas, de sonhos, de brincadeiras e de afetos, nunca de marcas e violência.
9: Um homem trans que trabalhava numa empresa de alimentos na Paraíba foi indenizado por assédio sexual e transfobia.
8: A Justiça do Trabalho adotou o protocolo antidiscriminatório da Corte Interamericana de Direitos Humanos. Samanta Flor.
11: A segunda turma do TRT da Paraíba entendeu que, em casos de assédio sexual, o depoimento da vítima é uma prova fundamental e vale por si só, já que esse tipo de violência quase sempre acontece sem testemunhas. Os desembargadores também consideraram comprovado o tratamento hostil e transfóbico do empresário contra o trabalhador. Além das duas indenizações, a empresa terá ainda de reconhecer o vínculo de emprego e pagar adicional de insalubridade. Ainda cabe recurso.
9: Corte Especial do STJ decide que núcleos de prática jurídica das faculdades de direito públicas ou privadas têm prazo em dobro para recorrer.
8: A regra já incluía os processos da área civil. Fátima Uchoa.
12: A Corte Especial do STJ entendeu que os advogados integrantes dos núcleos também têm a prerrogativa de serem intimados pessoalmente dos atos processuais. Segundo o relator ministro Luiz Felipe Salomão, o Código de Processo Civil, ao ampliar o alcance da prerrogativa da Defensoria Pública, busca compensar a estrutura limitada dos núcleos de prática jurídica, garantindo condições de igualdade na defesa dos assistidos, efetivando o princípio constitucional de acesso à justiça. Assim como não existe norma específica na lei processual penal, o dispositivo foi aplicado por analogia.
9: Prazo da Justiça Eleitoral para nomeação de mesários, pessoal de apoio logístico e auxiliares de auditoria que irão atuar nas eleições gerais 2026 encerra hoje, sexta-feira.
8: As nomeações incluem as sessões de voto em trânsito e as instaladas em estabelecimentos penais e unidades de internação de adolescentes. Vitor Struck.
13: O Tribunal Superior Eleitoral encerra nesta sexta-feira o prazo para nomeações de mesárias e mesários, membros das equipes de apoio logístico e auxiliares de auditoria das eleições. Os nomes devem ser publicados em edital pelos juízes e juízas das zonas eleitorais. Partidos políticos, federações partidárias e coligações têm até 5 dias para apresentar contestações. O mesmo prazo concedido para a recusa dos nomeados. Esta sexta-feira também é o último dia para que mesárias e mesários, pessoal de apoio e agentes das forças de segurança habilitem a votação em sessão distinta da de origem.
9: Justiça condena 2 réus por corrupção e lavagem de dinheiro em obra de hospital no Paraná.
8: Decisão atende a pedidos do Ministério Público Federal. Sabrine Menezes.
14: De acordo com as investigações, um ex-servidor do município e o sócio administrador de uma corretora envolvidos na construção do Hospital Regional de Toledo fracionavam os valores desviados da obra em depósitos menores para dificultar o rastreamento dos recursos. Segundo a sentença, o esquema provocou prejuízo de mais de R$1 milhão para os cofres públicos. Os réus foram condenados à pena de 11 anos de reclusão em regime inicial fechado, além do pagamento de multa e reparação dos danos em valor correspondente a pouco mais de R$2 milhões.
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9: A você uma boa noite.
8: Bom fim de semana e até segunda-feira.
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1: Eu sou Paula Groba.
2: E eu sou Ricardo Nakaoka.
1: E estes são os destaques de hoje do Jornal do Senado, que começa agora.
2: Escala 6x1. Redução da jornada para 40 horas semanais está pronta para votação.
1: Senadora Leila Barros vai relatar MP que zera taxa sobre compras internacionais.
2: Eleições 2026. Atenção aos votos para o Senado. Neste ano, são duas vagas.
1: Boa noite.
2: Boa noite.
1: Trabalhar menos, descansar mais e sem perder salário. A proposta que pode mudar a jornada dos trabalhadores brasileiros está pronta para ser votada na Comissão de Constituição e Justiça do Senado. A votação deve ocorrer na próxima semana.
2: A PEC reduz de 44 para 40 horas a jornada máxima semanal e garante 2 dias de descanso por semana, sem redução de salário. O relator da proposta sobre o fim da escala 6x1 recomenda a aprovação do texto que veio da Câmara e rejeita as emendas apresentadas pelos senadores. A reportagem é de Bruno Lourenço.
3: Em sessão no Senado Federal, o presidente da União Geral dos Trabalhadores, Ricardo Patá, afirmou que categorias como a dos comerciários mal têm tempo de ver a família por conta da escala de 6 dias de trabalho por apenas 1 de descanso, e defendeu a PEC.
4: Não é isso que nós queremos. Nós queremos ter um país cidadão e um país não de castas.
3: Já o presidente da Federação do Comércio de Bens, Serviços e Turismo do Estado de São Paulo, Ivo Dalacqua, alertou que não existe uma única realidade empresarial e a redução da jornada deveria acontecer por meio de negociação coletiva.
4: O pequeno comércio do interior enfrenta desafios diferentes daqueles de uma empresa exportadora. As necessidades do comércio atacadista não são as mesmas do varejista.
3: De acordo com o texto já aprovado na Câmara dos Deputados, a transição será gradual. 2 meses após a promulgação da futura emenda constitucional, o teto da jornada semanal cairá para 42 horas com 2 dias de folga. Ao final de um ano, o limite máximo será fixado definitivamente em 40 horas semanais.
1: E a senadora Leila Barros foi escolhida como a relatora da comissão da medida provisória que acabou com a chamada taxa das blusinhas. O presidente do colegiado é o deputado Reginaldo Lopes.
2: A próxima reunião da comissão que analisa a MP será na segunda-feira, quando pode ser apresentado e votado o relatório de Leila. Repórter Rodrigo Rezende.
5: A chamada taxa das blusinhas é o imposto de importação de 20% cobrado sobre compras internacionais de até $50, cerca de R$250. A cobrança foi criada em 2024 e suspensa em maio deste ano pela medida provisória 1357. A relatoria da comissão que analisa a MP ficou com a senadora Leila Barros, do PDT do Distrito Federal. Ela afirmou que concorda com o texto inicial da medida, mas irá ouvir a todos os setores produtivos para a construção do relatório.
6: É isso que eu quero deixar muito claro, que é uma característica minha de conversar com todos, ouvir a todos, mas o texto inicial que já foi apresentado para nós já nos agrada, mas não abriremos mão de conversar com todos.
5: A próxima reunião da comissão, na qual deve ser apresentado o relatório, será nesta segunda-feira, 31 de agosto, às 16h. Nesse mesmo dia, deputados e senadores da comissão podem votar o texto. A ideia é que a MP seja aprovada na Câmara e no Senado durante o esforço concentrado que ocorrerá até 4 de setembro, antes do prazo de perda de validade da medida, que é 8 de setembro.
1: Avançou no Congresso a medida provisória que cria uma nova linha de crédito para motociclistas profissionais.
2: O texto foi aprovado pela comissão mista e seguiu para a votação em plenário. Repórter Patrícia Oliveira.
7: No caso dos motociclistas, o dinheiro poderá ser usado na compra de motocicletas, motonetas e ciclomotores novos. Também poderão ser financiadas motos e bicicletas elétricas, além de equipamentos e infraestrutura ligados à atividade. O relatório aprovado incluiu também o transporte escolar e definiu ações específicas para profissionais mulheres e pessoas com deficiência. Para a presidente da comissão, senadora Leila Barros, do PDT do Distrito Federal, a medida provisória ajuda a melhorar as condições de trabalho desses profissionais.
8: Para milhões de brasileiros, o veículo não é um bem de consumo, é um instrumento de trabalho. É o que coloca comida na mesa e sustenta uma família.
7: Para ter acesso ao financiamento, entregadores e motociclistas que trabalham por aplicativos terão de comprovar pelo menos 6 meses de cadastro na plataforma e um mínimo de 100 corridas ou entregas. Cada beneficiário poderá financiar apenas um veículo. A medida provisória ainda precisa ser aprovada pelos plenários da Câmara e do Senado.
1: Um projeto que começa a ser analisado pelo Senado pode dar mais transparência ao processo de registro de medicamentos para doenças raras.
2: A proposta obriga a Anvisa a tornar público cada passo da análise dos pedidos de registro, para que pacientes, famílias e profissionais de saúde saibam em que etapa está o processo. A medida não muda a autonomia técnico-científica da agência. Repórter Márcio Maturana.
9: O novo projeto foi anunciado pelo senador Hermes Klan, do PL de Santa Catarina, na quinta-feira, durante uma audiência pública na Comissão de Direitos Humanos sobre a suspensão de um medicamento para distrofia muscular de Duchenne.
10: Acabo de dar entrada em um projeto de lei para aumentar a transparência da Anvisa nos processos de registros de medicamentos destinados a doenças raras, trazendo segurança e informação a todos.
9: Doenças raras atingem cerca de 13 milhões de brasileiros. Quando existe tratamento, os remédios costumam ser caros e precisam passar por um processo de testes até a aprovação pela Anvisa. O objetivo do projeto é dar previsibilidade a pacientes, famílias e profissionais de saúde sem interferir na autonomia técnico-científica da Anvisa.
11: Eleições 2026.
1: O Tribunal Superior Eleitoral e o Google fecharam um acordo para identificar o uso ilegal de inteligência artificial nas eleições.
2: Uma ferramenta vai identificar o uso indevido de imagens de candidatos. Repórter Pedro Pincer.
12: A tecnologia chamada de Likeness ID está disponível para usuários maiores de 18 anos e é capaz de identificar conteúdos gerados por inteligência artificial que reproduzem a imagem de uma pessoa. A iniciativa busca ampliar a capacidade de rastreio no YouTube de materiais sintéticos e falsos que explorem indevidamente a identidade de quem está na disputa eleitoral. O presidente do TSE, ministro Cássio Nunes Marques, afirmou que a iniciativa busca preservar direitos fundamentais no ambiente da internet e contribuir para a confiança nas eleições.
13: O momento em que celebramos essa parceria é crucial. Isso porque é de conhecimento comum o potencial danoso do mau uso da inteligência artificial generativa.
12: Para aderir ao sistema, a candidata ou o candidato precisa ter uma conta no YouTube e acessar o YouTube Studio, na área destinada à busca de conteúdo por semelhança. Depois de um cadastro, a plataforma cria um registro biométrico da aparência do usuário. Cabe ao candidato analisar o material localizado e decidir se houve uso indevido da sua imagem. Se entender que sim, poderá solicitar a remoção. Havendo violação das regras da plataforma, o conteúdo poderá ser retirado do ar.
1: E neste ano, o eleitor vai votar em dois senadores, mas atenção, são dois senadores diferentes. Um voto para cada candidato ou candidata. Primeiro, o eleitor escolherá um candidato e confirmará a escolha. Em seguida, registrará o outro voto. Se o eleitor repetir o mesmo número nas duas oportunidades, apenas o primeiro voto será considerado válido. O segundo será anulado automaticamente pela urna eletrônica.
2: E para ajudar o cidadão a se informar melhor, o Senado Federal criou uma página especial para cobertura das eleições. O site pode ser acessado por meio do endereço link.senado.leg.br/eleicoins. Com trabalhos técnicos de Eliseu Caires, o Jornal do Senado fica por aqui. Acompanhe agora as notícias do Tribunal de Contas da União e da Câmara dos Deputados. Boa noite.
1: Boa noite e um bom fim de semana.
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14: Nos dias 31 de agosto e 1º de setembro, o Tribunal de Contas da União realiza seminários sobre o financiamento e a organização do SUS, o Sistema Único de Saúde. O encontro vai discutir como os recursos da área são distribuídos entre estados e municípios e os desafios para garantir financiamento sustentável. Outro ponto de destaque é a integração dos serviços de saúde e o atendimento por região. O objetivo é melhorar a organização da rede e garantir que os serviços funcionem de forma integrada. O seminário vai reunir gestores, especialistas e representantes das três esferas de governo para trocar experiências e discutir melhorias para o SUS. O evento será transmitido ao vivo pelo canal do Tribunal no YouTube. Saiba mais em tcu.gov.br.
11: 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Jornal. Câmara dos Deputados.
15: Câmara pode votar projeto que fixa idade máxima de 15 anos para táxis.
16: Hugo Mota pede que a população acompanhe o trabalho parlamentar.
15: Serviço de emergência médica deverá oferecer acessibilidade para surdos.
17: Boa noite. Os deputados analisam um projeto que obriga os serviços de emergência médica a oferecer acessibilidade para surdos. O texto já foi aprovado pelas comissões de saúde e de defesa dos direitos das pessoas com deficiência. Saiba mais sobre o assunto na reportagem de Mônica Tati.
18: Projeto em tramitação na Câmara prevê a criação de atendimento para pessoas surdas na urgência e emergência em hospitais de médio e grande porte. O projeto original previa a presença de intérprete de Libras, a língua brasileira de sinais. Mas a relatora na Comissão de Saúde, a deputada Rogéria Santos, do Republicanos da Bahia, modificou o texto. O relatório aprovado permite que os estabelecimentos adotem diferentes formas de atendimento acessível para pacientes surdos ou com deficiência auditiva, a fim de assegurar meios adequados de comunicação, como o uso de tecnologias digitais. Rogéria Santos lembra que a chegada aos serviços de urgência médica é um momento vulnerável para todas as pessoas.
19: É um momento que você está sentindo muita dor ou que você passou por um acidente. Imagine você chegar nesse ambiente e não conseguir se comunicar. E como é que isso é prejudicial ao socorro, à assistência de forma diligente, que tenha o objetivo de salvar aquela vida, porque a intensidade do que gerou aquela necessidade, a gente desconhece, porque só o profissional habilitado na medicina vai saber.
18: Rogéria Santos destaca que o Brasil tem aproximadamente 10 milhões de pessoas com deficiência auditiva, sendo que cerca de 2 milhões e 700 mil são completamente surdas. Segundo a deputada, o projeto garante a inclusão e acessibilidade ao permitir o pleno acesso à saúde. O projeto, que prevê serviço de intérprete para pessoas surdas ou com deficiência auditiva, ainda terá que ser votado pelas comissões de Finanças e Tributação e de Constituição e Justiça. Se for aprovado em todas, segue para a apreciação do Senado. Da Rádio Câmara de Brasília, Mônica Tati.
11: Saúde.
15: O projeto de Dani Cunha, do PL do Rio de Janeiro, impede a cobrança de consultas de retorno em atendimentos particulares e de planos de saúde. A proposta considera retorno a consulta destinada à análise de exames ou ao ajuste do tratamento iniciado anteriormente.
17: Dani Cunha esclarece que a regra vale apenas quando o novo atendimento estiver diretamente ligado à consulta inicial. O texto prevê multa para cobranças indevidas, mas ressalta que uma nova cobrança pode ser feita quando houver queixa clínica ou diagnóstico independente do primeiro atendimento.
11: Direitos Humanos.
15: Dorinaldo Malafaia, do PDT do Amapá, defende a aprovação do projeto que transforma em lei os programas Envelhecer nos Territórios e Viva Mais Cidadania. Ele explica que o objetivo é evitar que as atividades sejam interrompidas por mudanças administrativas.
17: Dorinaldo Malafaia afirma que a proposta fortalece a rede de atendimento nos estados e municípios. O projeto prevê a formação de agentes locais para identificar violações de direitos, além de ações voltadas ao enfrentamento da violência e da discriminação contra pessoas idosas.
11: Eleições.
15: Em vigor há mais de 16 anos no Brasil, a lei da ficha limpa sofreu alterações que hoje são contestadas no Supremo Tribunal Federal. A reportagem é de Maria Neves.
20: A Lei da Ficha Limpa, que nasceu de iniciativa popular ainda em 1993 e entrou em vigor em junho de 2010, completa 16 anos com alterações significativas e contestações no Supremo Tribunal Federal. O texto original prevê que políticos condenados à perda dos direitos políticos não podem concorrer novamente a cargos eletivos por até 16 anos. Esse é o caso de senadores que têm mandato de 8 anos. Um dos deputados que assinaram o projeto de lei na Câmara, o deputado Luiz Carlos Raule, do Podemos do Paraná, afirma que somente na eleição de 2024, a lei ajudou a barrar quase 2.000 candidaturas que tinham ficha suja. O parlamentar considera a norma um marco no combate à corrupção no Brasil.
0: Foi um reforço legislativo que fizemos para fortalecer a legislação de combate àqueles, né, realmente que metem a mão no jarro do dinheiro público. E o Brasil aprovou uma legislação que veio de iniciativa popular. 1,5 milhão de assinaturas foram apresentadas e essa é uma lei que pegou no Brasil. Eu acredito que hoje, nesses anos todos, próximo de 10.000 candidaturas sujas, de ficha suja, foram barrados pela legislação.
20: Pela lei de 2010, políticos condenados por crimes como lesão ao patrimônio público e enriquecimento ilícito não podem concorrer novamente durante todo o período restante do mandato e nos 8 anos seguintes. No entanto, outra lei que entrou em vigor em 2025 reduziu o prazo em que os políticos ficam inelegíveis para no máximo 12 anos. O texto do ano passado determina que o prazo de inelegibilidade começa com a condenação por um colegiado e será de 8 anos a partir de então, o que antecipa a contagem de prazo e reduz o tempo em que o político fica inelegível. Se houver outras condenações posteriores, a soma do período em que o candidato não pode concorrer a cargos eletivos deve ser limitado a 12 anos. No entanto, a lei mais recente prevê exceções a essa regra mais branda. Se a condenação ocorrer por crimes de maior gravidade, como lavagem de dinheiro, tráfico de drogas, terrorismo ou outros crimes hediondos, continua a valer a regra antiga. Inelegibilidade de 8 anos contados a partir do cumprimento integral da pena. A lei aprovada em 2025 foi contestada pelo partido Rede Sustentabilidade no Supremo Tribunal Federal. A legenda alega que o mérito do texto aprovado na Câmara foi alterado pelo Senado, mas o projeto não retornou para a análise dos deputados, como determina a Constituição. O partido também sustenta no processo que o abrandamento das regras permite o retorno de políticos condenados por crimes graves à vida pública prematuramente. O deputado Chico Alencar, do PSOL do Rio de Janeiro, que já estava na Câmara na época da aprovação da lei da ficha limpa, defende que os ministros do Supremo decidam pela restauração do texto aprovado em 2010.
21: A lei é boa, ela é eficaz relativamente. Teria que retirar e derrubar esse facilitário, inclusive o tempo de inelegibilidade, que foi reduzido recentemente através do próprio parlamento. Então, voltar à sua formatação original seria muito saudável. Eu espero que o Supremo Tribunal Federal decida com o olho num preceito constitucional, que é a integridade, que é a ética pública, que é a qualidade da representação, a partir desse princípio constitucional da impessoalidade, da publicidade, da ética, da honestidade.
20: Um pedido de vista do ministro Gilmar Mendes, em maio deste ano, suspendeu o julgamento da ação no Supremo Tribunal Federal. Antes da interrupção da análise, a relatora do processo, ministra Carmen Lúcia, já havia votado a favor da manutenção da lei da ficha limpa de 2010 nos principais pontos contestados pela rede. O único ministro a votar depois da relatora foi Luiz Fux, que concordou inteiramente com o voto de Carmen Lúcia. Da Rádio Câmara de Brasília, Maria Neves.
22: Segurança Pública.
17: André Fufuca, do PP do Maranhão, propõe criar a chamada culpa temerária no Código Penal, para casos em que a pessoa provoca um resultado sem intenção, mas deixa de tomar cuidados básicos diante de uma situação de risco.
15: A proposta de André Fufuca considera culpa temerária os casos em que há um risco grave e evidente de que o resultado aconteça. O objetivo, segundo o deputado, é punir com mais rigor situações de negligência extrema, sem tratamento tratá-las como dolo eventual.
17: Ercílio Coelho Diniz, do MDB de Minas Gerais, apresentou o projeto que cria a Política Nacional de Prevenção à Violência contra a Mulher por meio de monitoramento preventivo de risco. A proposta prevê a identificação e o acompanhamento de situações de alto risco antes da ocorrência do crime.
15: O texto de Ercílio Coelho Diniz sugere a integração entre órgãos públicos e a criação de um Banco Nacional de Dados Estatísticos. Em casos de alto risco, o projeto permite medidas como monitoramento eletrônico do agressor e atendimento psicossocial prioritário.
17: Euclides Petersen, do Republicanos de Minas Gerais, é autor da proposta que facilita a responsabilização por crimes de violência patrimonial contra mulheres em situação de violência doméstica e familiar. A medida abrange casos de destruição, subtração ou retenção de bens, valores e documentos.
15: Pelo texto, esses crimes passariam a ser processados por ação penal pública incondicionada, sem necessidade de representação da vítima. Euclides Petersen explica que a mudança reduz os mecanismos de coerção que podem dificultar a denúncia e a responsabilização dos agressores.
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17: O plenário da Câmara pode votar projeto que estabelece idade máxima de 15 anos para táxis. A proposta prevê também linhas de crédito para compra de carros novos, como informa o repórter Antônio Vital.
4: Ganhou um regime de urgência e pode ser votado a qualquer momento no plenário da Câmara projeto que define limite de 15 anos de idade para veículos usados por taxistas. A proposta apresentada pelo deputado Dr. Luizinho, do PP do Rio de Janeiro, também cria linhas de financiamento público para a compra de táxis novos. Para o autor do projeto, a lei atual não estabelece critérios claros sobre a idade máxima dos veículos, nem prevê mecanismos de apoio financeiro para a renovação da frota. A justificativa para a proposta é de que a renovação da frota de táxis dá mais segurança para passageiros e motoristas, reduz a emissão de gases do efeito estufa e estimula a profissionalização dos taxistas. O projeto prevê que o governo federal ofereça linhas de crédito específicas para taxistas autorizados. O texto não estabelece as condições de financiamento, que serão definidas por um regulamento específico, mas prevê prazos de pagamento de até 15 anos. O regime de urgência para o projeto foi criticado por deputados do Novo e do Missão. Para a deputada Adriana Ventura, do Novo, de São Paulo, é preciso definir quem precisa de carros novos e as linhas de crédito podem ter impacto nos bancos públicos.
6: Outros aspectos são importantes, principalmente como que está o estado de conservação. Eu, por exemplo, eu ando num carro que tem 14 anos de uso e ele está ótimo, maravilhoso e está tudo certo. Agora outros com 14 anos talvez não tenha. Então a gente acha que esse projeto, que a criação de linhas de crédito subsidiadas por instituições financeiras oficiais, transfere risco para o setor público.
4: Já deputados da base do governo votaram a favor do regime de urgência, como explicou a deputada Érica Cocai, do PT do Distrito Federal.
23: Este projeto, ele fala da idade máxima do veículo. É bom que se tenha a noção de que são veículos que rodam bastante, então, portanto, tem uma alta quilometragem. É diferente de um veículo que é usado de forma esporádica. Ao mesmo tempo, tem um financiamento para essa renovação da frota. Isso significa modernizar o serviço e, ao mesmo tempo, valorizar os taxistas.
4: Com o regime de urgência, o projeto que define limite de 15 anos de idade para táxis e cria linhas de financiamento para veículos novos pode ser votado diretamente no plenário da Câmara, sem passar pelas comissões permanentes da Casa. Além do projeto, aguarda a votação pela Câmara e pelo Senado, medida provisória que prevê o financiamento de veículos novos considerados sustentáveis por taxistas, motoristas de aplicativo e cooperativas. Ou seja, os motores precisam ser elétricos, híbridos, a etanol ou flex. Da Rádio Câmara, de Brasília, Antônio Vital.
22: Economia.
15: Lucas Ramos, do PSB de Pernambuco, defende o aumento do limite de receita para que transportadores autônomos de cargas possam ser enquadrados como microempreendedores individuais. A proposta eleva o teto anual de 251 mil para R$400 mil e prevê atualização automática pelo IPCA.
17: Relator da matéria na Comissão de Indústria, Comércio e Serviços, Lucas Ramos avalia que a mudança torna o limite mais compatível com a realidade econômica dos caminhoneiros. O deputado reitera que os custos do setor também sofrem os efeitos da inflação.
22: Agricultura.
15: Zé Adriano, do PP do Acre, defende a aprovação de projeto que autoriza até R$20 bilhões para linhas de crédito destinadas à quitação de dívidas de produtores rurais afetados por perdas sucessivas. Ele informa que a medida inclui prejuízos sofridos entre 2020 e 2025.
17: O projeto de Zé Adriano retoma com ajustes o que estava previsto em medida provisória que perdeu a validade em fevereiro deste ano. O deputado argumenta que a renegociação das dívidas vai permitir que os produtores continuem a atividade agropecuária.
15: Júnior Ferrari, do PSD do Pará, apresentou projeto que aumenta as penas para quem falsificar, adulterar ou manipular ilegalmente alimentos. De acordo com o texto, a pena passa para reclusão de 10 a 15 anos, além de multa.
17: Júnior Ferrari alega que casos de contaminação e uso de componentes impróprios para o consumo têm se tornado mais frequentes. Para o deputado, a adulteração intencional de alimentos merece penas equivalentes às previstas para a falsificação de medicamentos.
22: Presidência.
15: O presidente da Câmara pediu que a população acompanhe o trabalho parlamentar ao longo do mandato e não apenas no momento do voto. Hugo Mota participou de uma premiação em Brasília, como informa a repórter Silvia Munhato.
5: O presidente da Câmara, Hugo Mota, pediu que os cidadãos acompanhem as atividades parlamentares em todos os anos de cada mandato, para que a avaliação não seja feita apenas na época das eleições. Ele ressaltou a importância dessa fiscalização em cerimônia do Prêmio Congresso em Foco 2026.
7: O que queremos dos nossos representantes? O que faz um bom deputado? O que define uma boa senadora? Perguntas como essas não podem ser feitas apenas de 4 em 4 anos, no momento do voto.
5: O Prêmio Congresso em Foco busca o reconhecimento dos parlamentares mais bem avaliados pelo público em geral e por especialistas. Mota afirmou que, como qualquer pessoa, os políticos também gostam de ter o trabalho reconhecido. Para a fiscalização do trabalho parlamentar, Hugo Mota explicou que a Câmara dos Deputados torna público todo o processo legislativo, como exige um sistema democrático. Para o presidente, cada cidadão terá uma maneira diferente de avaliar o que faz um bom parlamentar, porque são vários os pontos de vista. Mas diz que o importante é que isso não impeça a construção de consensos.
7: O parlamento existe para dar voz às muitas e legítimas divergências em nossa sociedade, mas também para que não percamos de vista o nosso senso de fraternidade. A ideia de que o futuro de cada cidadão está atrelado ao de todos os outros.
5: Os vencedores do Prêmio Congresso em Foco 2026 podem ser conhecidos na página do Congresso em Foco na internet. Da Rádio Câmara de Brasília, Silvia Munhato.
22: Trabalho.
17: Alexandre Guimarães, do MDB do Tocantins, apresentou o projeto que regulamenta as premiações em rodeios, festas do peão e eventos competitivos. A proposta obriga os organizadores a divulgar previamente os valores dos prêmios, as formas de pagamento e os critérios de distribuição.
15: Alexandre Guimarães alega que muitos participantes viajam, pagam inscrição e têm despesas com transporte e alimentação e, no final, o prêmio não cobre os custos. Para ele, a medida promove mais segurança jurídica, fortalece a transparência nas relações e valoriza os profissionais do segmento.
17: Termina agora o jornal Câmara dos Deputados, produzido pela Rádio Câmara, com trabalhos técnicos de Wellington Teles e apresentação de Val Monteiro e Luciana Vieira. Uma boa noite para você.
15: A Voz do Brasil está de volta na segunda-feira. Boa noite e bom fim de semana.
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0: playlist 106,7 faz um break, mas o ritmo segue firme. Fica ligado que já tem mais música boa vindo aí.
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0: E a gente tá de volta na playlist 106,7. Mais sons que marcaram, mais ritmos que embalam. 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

0: Respira fundo que a playlist 106,7 já volta com mais músicas para sua alma. 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
1: Voltamos, playlist 106,7 aqui na FURG FM. Música que conversa com você continua rolando. Bora lá!